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5: Nós não podemos voltar para casa da mesma maneira que a gente chegou aqui nesse lugar. Nós precisamos voltar diferentes. E só há um jeito da gente voltar diferente. É se a gente deixar aqui os nossos sonhos, os nossos anseios, as nossas prioridades, as nossas vontades, a nossa força, o nosso domínio, o nosso governo. E a gente realmente sair daqui falando: venha o teu reino e seja feita a tua vontade. Essa é a oração do Pai Nosso que Jesus nos ensinou, ensinou os seus discípulos. E eles perguntaram: olha, nos ensine a orar. E Jesus falou: ok, Pai Nosso que estás no céu, santificado seja o teu nome, venha a nós o teu reino e seja feita a tua vontade. Sabe, nós não temos de maneira alguma, eu e Paula, temos pretensão nenhuma de essa ser uma conferência melhor do que outra, porque cada um tem uma porção. Cada um, Deus deu algo para o coração, deu uma canção, deu uma mensagem, e isso é o que queima no meu coração e o que queima no coração de Paulo. É a gente realmente fazer a nossa parte para fazer com que as pessoas entendam o que de fato é seguir a Jesus. E são tantas coisas que a gente poderia dizer aqui, já foram ditas tantas coisas ontem e hoje pela manhã, tantas coisas já foram ditas e nós vamos continuar a dizer. É Ele reinando, é Ele governando, não é o que eu quero, não é o que eu acho. Eu não canto do meu jeito, eu não faço igreja do meu jeito, eu não faço ministério do meu jeito, eu não trabalho do meu jeito. Não é a minha inteligência, não é a minha força, não é o meu poder, não é o meu governo, mas é Ele, é tudo sobre Ele. É tudo sobre Ele, é tudo a vontade dEle. Não é o que eu gosto de fazer, mas é o que Ele quer que eu faça. Eu lembro quando o nosso filho mais velho foi estudar na faculdade e ele ligou para Paula e falou: ah, hoje à tarde eu vou apresentar os papéis e para dar entrada lá na faculdade, e hoje mesmo eles vão dizer se eu vou, né, ser aceito ou não vou ser aceito. Bom, e como pai, mãe, a gente poderia orar e simplesmente falar bem assim: olha, em nome de Jesus, a gente declara a vitória sobre isso. Qual pai que não quer que seu filho entre na faculdade? Isso é lícito. Mas a nossa oração não foi essa. A nossa oração não foi falando: eu decreto, eu digo, eu falo, eu... Não, a nossa oração foi o seguinte: Senhor, esse é o teu sonho?

0: O Senhor sonhou com o nosso filho naquela universidade. Essa é a tua vontade. Isso está escrito no teu livro. Se essa for a tua vontade, realize isso. E eu lembro que teve uma hora que eu orei e falei bem assim, eu falei: Deus, eu sei que o Senhor é muito bondoso. E eu sei que o Senhor conhece o nosso coração. E o nosso coração é que ele vá para essa faculdade, que ele passe, que ele dê certo nessa faculdade. Mas olha, não olha para o nosso coração, porque o nosso coração é enganoso. Nós queremos a tua vontade, o teu sonho, o teu governo em todas as coisas. Não há problema nenhum a gente ter os nossos sonhos, não há problema nenhum a gente ter as nossas vontades, mas a gente tem que submeter a nossa vontade ao governo de Cristo. O que de fato significa seguir a Jesus é o que a gente acabou de cantar, é o reino dele, é o governo dele sobre a minha vida, sobre a nossa casa. Não é um casamento do meu jeito, não é um casamento do meu tempo, não são as minhas razões, não é a minha força. Não é a educação que eu escrevi ou que eu desenhei para os meus filhos, mas é o que a palavra dele manda eu fazer, tanto no meu casamento quanto com os meus filhos. Não é fazer as coisas do meu jeito, no ministério que Deus me deu, não. É tudo sobre ele, é da forma dele, é do governo dele. E essa palavra é uma palavra muito simples. É algo muito simples de ser vivido. E é muito simples, perdão, de ser entendido. Uma criança de 5 anos consegue entender isso. Não é o que eu quero, é o que ele quer. Não é a minha vontade, é a vontade dele. Não tem como eu, a metade do meu coração, eu realizar os meus sonhos, as minhas paixões, e a outra metade do meu coração ser a vontade de Deus. Não tem como a metade do meu coração ser, sabe, o que eu quero, o meu jeito, e a outra metade ser do jeito de Deus. Não. Ou ele governa tudo, ou ele não governa nada. Ou é tudo, é nada. É assim com Cristo. Como a gente ouviu hoje, é colocar a mão no arado e não pode olhar para trás. É amá-lo acima de todas as coisas. É o governo dele sobre todas as coisas na nossa vida. Nós estamos vivendo um momento na nossa igreja brasileira, que é um momento muito perigoso. E eu não estou aqui para falar mal de nenhum ministério. Até porque sou amigo de muita gente, de neopentecostais, de pentecostais clássicos, de reformados, porque eu entendo, como eu já falei aqui, que ninguém tem todas as fatias do bolo. Creio que todos nós, Deus nos deu alguma porção e Ele quer que a gente se une, e Ele quer que a gente realmente aprenda um com o outro. Então eu não estou aqui para falar mal de ninguém, não estou aqui para levantar a saia da noiva e mostrar as vergonhas da noiva. Não, eu sou parte disso. Mas a gente está vivendo um momento nas nossas igrejas muito perigoso. Eu vejo muitas vezes alguns amigos meus pegando caravana, indo para os Estados Unidos para aprender a fazer igreja. E uma coisa eu sei, que os Estados Unidos tem muita gente crente, tem muita gente fiel, tem muita gente que de fato são remanescentes do Senhor, assim como em todos os lugares. Mas eu sei também que eles sabem fazer muito bem uma igreja sem o Espírito Santo. E nós, como igreja brasileira, nós estamos correndo um risco muito grande, porque nós estamos dando valor à infraestrutura, ao que temos, ao que somos, o que alcançamos. É tudo eu faço, eu tenho, eu posso, nós somos a maior, nós temos isso, nós temos culto assim, o nosso culto é assado, a nossa câmera é assim, o nosso painel é assim, sabe, é tanta infraestrutura. E aí talvez você diga assim: mas qual o problema de ter isso? Não, não há problema em ter nada disso. Mas a questão é que existe uma prioridade, e a gente bem sabe que quando nós começamos a ter, essas coisas começam a competir com aquilo que é prioritário na nossa vida. Porque a igreja é a coisa mais simples que existe. É vida na vida do outro. É a dor que você sente doer mais em mim. É o seu problema, agora não é só seu, também é meu. E eu louvo a Deus, eu sou muito grato ao Senhor Jesus pela oportunidade que Ele me deu de estar na minha adolescência em uma igreja em que literalmente me abraçou com todas as forças. E muitas vezes eu não queria, mas eles desejavam no meu lugar. Muitas vezes eu não queria estar ali, mas eles me puxavam para estar ali. Sabe, nós estamos vivendo um momento na nossa igreja brasileira que nós precisamos voltar, como já foi dito aqui, ao início de tudo, as primeiras obras e voltar ao primeiro amor. Voltar realmente à essência de todas as coisas. E a essência é simplesmente nada mais do que Jesus. Jesus e Jesus e Jesus. Eu não sei aqui quantas pessoas já foram na Disney. E é muito legal, se você não foi, se você pode, pode ir, que você vai ter uma experiência muito legal. E na Disney você tem lá uma experiência fantástica, você tem uma excelência extraordinária e você tem uma performance também extraordinária. Então, três coisas: excelência, performance e uma experiência maravilhosa. Mas o grande problema é que você vai lá na Disney e tem milhares de pessoas, elas choram, elas riem, elas aplaudem, elas se emocionam, mas o cara que é adúltero, ele entra lá, ele aplaude tudo, ele vê aquilo tudo, aquela excelência toda, aquela coisa toda, e acha tudo muito bonito, mas ele continua sendo adúltero. O pedófilo, ele entra lá e ele vê aquilo tudo, ele até se emociona, ele tem uma emoção e um sentimento, uma experiência sensorial fantástica, mas ele continua sendo pedófilo. E aquele que tem problemas com tantas áreas, como pornografia e tantas outras coisas, ele entra lá e ele bate palma para aquele espetáculo todo e participa daquilo tudo, e aquilo tudo é muito lindo, maravilhoso, mas quando ele vai embora para casa, não mudou o caráter. Mas o que, que isso tem a ver com a igreja? Que muitas vezes nós, como igreja brasileira, nós estamos querendo fazer o jeito Disney de ser igreja: experiência, excelência e performance. Mas não é experiência, excelência e performance, é mais do que isso, é a unção do Espírito Santo sobre nós. Isso é insubstituível. Não há como você arrancar do projeto de Deus coisas que Ele mesmo colocou. E aí a gente fala, mas Fernandinho, qual o problema de a gente ter isso e ter aquilo outro? E aí eu digo para você, eu estou falando até contra o meu eleitorado, porque o meu hobby não é jogar bola. Você está vendo aqui pelo meu biotipo que esporte não é meu. Meu hobby é justamente pesquisar sobre instrumentos, sobre captadores, sobre timbres de teclado, sobre microfones, sobre o que está aqui dentro, que são cápsulas, são os prés que estão lá. Eu passo o meu tempo em casa lendo a Bíblia, lendo alguns livros com a minha família, pesquisando sobre essas coisas. Então, o problema não é esse. E aí, talvez, uma vez eu falei com um pastor, falei, cara, será que precisa disso tudo? Né? Que eu cheguei na igreja e ele falou bem assim, não, só a nossa igreja, no Brasil, é a primeira igreja, é o primeiro lugar que tem essa mesa de luz, e para Deus tem que ser o melhor. Sabe? E aí eu perguntei assim, mas será que precisa disso tudo? Sabe, o que eu quero dizer é que não é pecado a gente ter essas coisas, mas a questão é que existem outras prioridades, e existem outras coisas que precisam estar no nosso foco, e que a gente tem que guardar o nosso coração, para que elas não venham competir com a excelência da presença de Jesus na nossa vida. Sabe, queridos, o problema não é a gente ter isso ou aquilo, mas a grande questão... E voltando ao que esse rapaz, o que esse pastor amigo me falou, ele falou assim, ah, mas você não gosta de ter boas coisas? Você não gosta de ter bons microfones? Você não gosta de ter isso e aquilo outro? Eu falei, sim, mas olha bem, eu sou um cantor, um artista, e eu preciso de todos esses aparatos, porque eu estou numa prefeitura, eu estou numa rua, eu estou em um show, e as pessoas estão, às vezes, muitas vezes, com um copo de cerveja, e elas estão fumando, e elas precisam dessas coisas, dessa toda essa estrutura, para eu ter a atenção delas, para em um momento virar igreja. Entende o que eu estou querendo dizer? Só que a igreja não precisa disso tudo, porque ela já é suficiente com a presença de Jesus. A igreja é o seguinte, tá, diz lá assim, ó, quando vos reunis, um vem com salmo, outro com hino, um vem com línguas, outro vem com interpretação de línguas, outro vem com discernimento, outro vem com palavra de sabedoria. É um mover absurdo, sobrenatural, é algo que a gente nem consegue olhar para os LEDs e para as luzes, porque o ser está, a vida um no outro, a presença de Jesus e a manifestação de Jesus é tão grande que a gente não dá espaço.
1: Sabe, uma palavra que está muito forte no meu coração nesses dias, Na verdade, nos últimos meses, é esse nome que está sobre todo nome, Jesus Cristo. Eu fiz um propósito assim comigo, nesses últimos meses, de apanhar a minha Bíblia e só ler acerca de Jesus. Na verdade, toda a Bíblia fala sobre Ele, mas mais especificamente ali em Mateus, Marcos, Lucas e João, quando fala da vida, da obra e das ordens de Jesus. Sabe, como vocês sabem, eu viajo muito, e às vezes eu chego no hotel e eu ligo a televisão e eu quero ouvir alguma mensagem. Eu não estou aqui fazendo crítica, eu só estou falando de algo que acontece. Mas quando eu ligo a televisão para ouvir uma mensagem, muitas e muitas vezes eu ouço alguém falar de 10 passos para ser um vencedor, 10 passos para ser um campeão, 10 passos para ter uma vida vitoriosa, uma maneira de, sei lá, como você vencer Golias, outra de você ser uma pessoa bem sucedida, e outra maneira, e tantas outras maneiras de você ganhar dinheiro, de você ficar rico. A primeira coisa que eu quero dizer essa tarde é: Jesus, Ele não morreu na cruz para te dar dinheiro. Ele não morreu na cruz para te dar dinheiro. Dinheiro é consequência de uma vida honesta e de muito trabalho. Isso não é só para o crente, é para o não crente também. É só você acordar cedo e trabalhar dignamente. E para nós que somos cristãos, nós acreditamos que se a gente ofertar, se a gente dizimar, Deus vai abençoar as nossas finanças. Mas a Bíblia, ela não é uma fórmula de como ser um campeão, de ser um vencedor. Não é uma receita, sabe, para você fazer sucesso. Não. O Evangelho não é isso. O Evangelho se chama isso que a gente acabou de cantar nessas canções: Jesus Cristo, Filho de Deus. Isso é o Evangelho. Não é uma receita de bolo que você pega, vai lá, faz uma campanha de 7 semanas, de 12 semanas, de 14 semanas, e aí você diz: na primeira semana você faz isso, na segunda você faz isso. Não, não. O Evangelho não é uma fórmula que você pega um copo de água e coloca em cima da televisão. O Evangelho não é isso. Isso é outra coisa, não o Evangelho. O Evangelho não é, sabe, um travesseiro ungido que você bota na barriga, na cabeça, no ombro, no pé, não. O Evangelho não é isso. O Evangelho não é toalhinha ungida ou meia ungida que subiu no monte para poder orar e fazer isso ou aquilo. Não, o Evangelho não é isso. Isso não é o Evangelho. Isso não é o Evangelho. Isso não é o Evangelho. O Evangelho é Jesus Cristo. Quando João Batista viu Jesus Cristo, ele virou para os seus discípulos e disse: mas eis o Cordeiro de Deus que tira o pecado do mundo. Isso é o Evangelho. Quando João Batista começou a falar sobre o Evangelho, ele diz: eis que o machado está posto na raiz, é chegado o Reino de Deus. O Evangelho é: aquele que quiser vir após mim, negue-se a si mesmo, tome a sua cruz e siga. Isso é o Evangelho. Isso é o Evangelho. Nós sabemos viver sim com abundância, se Deus permitir, se Deus tem um propósito para derramar abundância na nossa vida financeira, nós vamos viver e vamos saber viver com abundância sem se esquecer dele. Mas nós também sabemos viver na escassez, porque como Paulo disse: posso todas as coisas naquele que me fortalece. Sabe, você não pode servir a dois senhores. A gente cantou aqui: os teus sonhos são maiores do que os meus, toma minha vida, tudo é teu. Alguns meses atrás eu estava no meu carro junto com Paula, e aí começou a tocar essa música, e essa música é minha. E aí houve um grande silêncio no carro, que na parte que diz assim: minha vontade já deixei, minha vontade já deixei, e fica, e o cantor fica repetindo: minha vontade já deixei, minha vontade já deixei. Sabe, naquela hora eu olhei para Paulo e falei bem assim: isso é muito sério. E de repente veio assim uma voz assim: mas foi você que fez. Sabe, realmente é muito sério, isso me faz tremer, e eu estou tremendo aqui, não pelo número de pessoas, mas porque isso é muito sério. Aquele que quiser vir após mim, negue-se a si mesmo. Sabe, não existe adoração sem Jesus. Não existe mover do Espírito Santo sem Jesus. Você pode subir no monte 50 mil vezes, mas se você está indo lá no monte para poder buscar isso ou aquilo, você vai continuar subindo e não vai ter. Porque você tem que subir no monte para ter Jesus. Você tem que vir à igreja para ter Jesus. É para Ele, é Ele. Tudo por meio dEle, é para Ele, é por Ele, é Ele. É Ele. Não existe adoração sem Jesus, não existe mover do Espírito Santo sem Jesus, sabe? Não adianta você se estremecer todo, cair, rolar, flutuar, pular lá de cima, voar como águia, correr aqui dentro e ficar rolando, ir para debaixo do banco, subir, plantar bananeira. Mas se esse mover do Espírito Santo não aponta para Jesus, não vale. Não vale. Tem que ter Jesus. Sabe, nesses dias nós estamos vivendo esse tempo que todo mundo quer Deus, todo mundo quer um Deus, cada um tem de um jeito. A gente está mudando de cidade, aí eu fui procurar um lugar para morar. E quando eu cheguei lá na casa de uma pessoa, o dono da casa estava lá, e a gente começou a conversar. E eu começava a falar sobre Jesus, e comecei a falar para ele que Jesus, ele é o caminho, não tem outro. Sabe, não tem como a gente ficar aqui tentando dar um jeitinho de se aliar com um e com o outro. Não, se eu só posso me aliar, eu só posso. A Bíblia diz que só pode andar junto se você está de acordo. Então, com todo respeito e carinho e amor que eu tenho aos católicos, aos espíritas e até o ateu, mas eu não posso caminhar junto se ele não tem Jesus. Porque o meu pai não é o Papa, nem a minha mãe se chama. Então eu não posso caminhar. Eu não estou aqui fazendo uma crítica, eu não estou aqui fazendo, acusando, eu não estou aqui ferindo ninguém, por favor, falo isso em amor. O que eu quero dizer é que eu creio que Ele é o caminho, Ele é a verdade e Ele é a vida. Sabe, quando eu conversava com esse dono lá daquela casa, e eu comecei a falar sobre Deus, ele também estava falando de Deus, só que ele falava de Deus como uma força que ele não conhece. Ele falou, eu sei que tem, mas é uma força. Eu falei, não, essa força é Jesus, ele é o verbo, ele é o caminho. Ele estava no início com o Pai. Ele falou, não, mas eu não quero entrar nisso, nessa questão religiosa. Sabe, o que eu quero dizer para vocês essa tarde é que todo mundo está atrás de um Deus, de um amuleto, de um garoto de recado, de um office boy, que vai lá, faz uma oração aqui por mim, ora lá, mas ninguém quer apanhar a sua cruz. São poucos, a Bíblia diz que a porta é estreita, o caminho é estreito. E esse caminho se chama Jesus Cristo. Sabe, nesses dias nós vamos ouvir, nesses últimos dias, nós vamos ouvir tantas e tantas coisas sobre Deus, sobre isso e sobre religião, mas você vai ouvir muito pouco sobre Jesus. Você vai ouvir mensagens e mensagens falando uma fórmula para você não ficar deprimido. Você vai falar, vai ouvir várias e várias mensagens. Você vai à igreja. Uma vez eu estava na igreja junto com Paula, e aí a gente tem o costume de pegar uma caneta ou então no celular a gente começar a anotar algumas coisas. A conclusão que a gente chegou é que no final da mensagem parecia uma palestra para empresários, né? Você tem que acreditar e tal. E pegava a Bíblia, falava alguns textos. Em resumo, você não via Jesus. Você não via Jesus. Sabe, você tem que ver Jesus no seu ministério. Você tem que ver Jesus na sua casa. Você tem que ver Jesus na sua vida. Você tem que ver Jesus no seu trabalho, você tem que ver Jesus lá no seu ministério de louvor, você tem que ver Jesus, você tem que ter Ele, você tem que acreditar nele, você tem que, sabe, ver, andar, viver, ter. Não tem como nada acontecer sem Ele, não há como. A Bíblia diz que não tem como você servir a dois senhores. Não tem como também, a Bíblia diz, da mesma fonte jorrar água doce e água amarga. Não tem como. Você tem que escolher, ou você vive para realizar as suas paixões, ou você vive para realizar os seus sonhos, ou você vive para realizar a vontade de Deus. E é exatamente nesse ponto que chega Jesus. Porque todas as vezes que eu pego a minha Bíblia, eu começo a ouvir, eu começo a ler sobre Jesus, aquilo vai me apertando, aquilo vai me apertando. Porque ele diz para mim: e aí, você quer continuar a me seguir? Porque seguir Jesus implica em renúncia, seguir Jesus implica em dizer bem assim: eu não quero mais saber da minha vontade, eu não quero mais saber dos meus sonhos, eu não quero mais saber das minhas prioridades, eu não quero mais saber daquilo que eu acho que deve ser ou que não deve ser, eu quero saber o que ele quer para mim. O que ele quer para mim. E tudo que eu venha fazer tem que exaltar a esse Deus, tem que exaltar a Jesus. Tem que exaltar a Jesus. Sabe, às vezes a gente se preocupa tanto com a performance. Deve ter músicos aqui. E uma vez eu estava lá e um tipo de música nossa, essa música legal e pesada e tal. E eu estava assim pulando e batendo, balançando a cabeça e gritando e não sei o que. E Paula virou para mim e falou bem assim: cuidado com a sua performance. Porque muitas vezes a performance inibe a unção. Sabe, não adianta cantar bonito, não adianta uma performance, não adianta, sabe, toda a maquiagem, não adianta toda uma coreografia, se não tiver Jesus, não vale, não vale. Sabe, a sua namorada pode ser muito legal, estou vendo aqui alguns jovens, alguns adolescentes, mas se ela não tiver Jesus, não vale. E talvez você diga bem assim: mas Fernandinho, talvez ela se converta. A Bíblia diz que não existe comunhão entre trevas e luz. Aí talvez você diga para mim: mas Fernandinho, eu conheço lá a dona Mariazinha, o namorado dela também não era crente, aí ela através dela se converteu. Existem algumas exceções, existem algumas coisas assim, mas a regra é: não há comunhão entre trevas e luz. A Bíblia diz que aquele que está em trevas, ele é filho da desobediência, ele é filho do diabo. Então você que está namorando alguém, você está beijando um filho do chifrudo.

Eu não quero te ofender com tudo que eu estou te dizendo. É porque quando eu tinha 9, 10 anos de idade, a minha família veio da Umbanda, veio da Macumba. O meu pai era muito envolvido com isso. A minha avó também. E Deus nos tirou lá de Aracaju e nos levou para uma cidade pequena em São Mateus, no Espírito Santo. E lá a gente veio a conhecer Jesus Cristo. Sabe, meu pai trabalhava na Petrobras, ele é aposentado da Petrobras. Quando ele fez a mudança, a Petrobras, ela naquela época dava um tipo um salário extra para que a pessoa pudesse se estabelecer naquele lugar. Bom, contando com esse salário, com esse dinheiro, meu pai deixou tudo que a gente tinha lá em Aracaju e fomos para São Mateus, no Espírito Santo, e ele comprou tudo novo. Mas na hora que ele foi comprar, a gente entrou numa loja de eletrodomésticos, de imóveis e tudo. E quando ele chegou ali para fazer a conta e tal, era uma conta muito alta e precisava parcelar. E aí quando ele foi fazer o parcelamento, foram fazer lá, checar o nome dele, um SPC, eu acho o nome, Serasa, alguma coisa desse tipo. Eu me lembro, eu era pequeno, mas eu lembro o gerente daquela loja virou para o meu pai e disse bem assim: o senhor é aquele que todo domingo vai para aquela igreja perto da rodoviária com a senhora e 4 crianças? Ele falou: sou eu mesmo, eu sou crente. Quando ele falou isso, eu sou crente, imediatamente o gerente virou para aquela menina e falou bem assim: não, não precisa consultar nada, ele é crente. Ele é crente. Foi assim que eu cresci. Então isso me fere. Me fere. Quando eu chego numa igreja, quando eu chego em um lugar, quando eu chego em alguma reunião, e eu vejo, sabe, métodos e mais métodos de forma de enriquecimento, ou métodos e fórmulas de crescimento, eu não sou contra nada, não sou contra o método, mas só que as pessoas às vezes esquecem que por trás do método existe uma pessoa, e essa pessoa tem que ser levantada por Deus, e essa pessoa tem que ser cheia de Cristo. Não adianta método, não adianta os meus acordes, não adianta a minha voz, se não tiver Jesus, não vale. Não vale. Se não tiver cruz, não vale. Não vale. Ontem eu estou em um longo período de férias, estou saindo dele. E ontem a gente estava cantando lá na nossa cidade, na praia. E quando a gente foi para cantar, eu peguei no meu carro um CD do Diante do Trono, Renovo, e lá tem algumas canções antigas que eles regravaram. Bom, e começou a tocar uma canção

0: Agora a melhor parte.
1: Jesus.
0: Quando chegava nessa parte, eu voltava e falava: amor, que música. Aí começava de novo: seja o centro. Aí voltava em Jesus, eu pegava: nossa, que música. Aí voltava de novo: seja o centro. Ele tem que ser o centro. Se você está em algum ministério, se você está em alguma igreja que ele não é o centro, corra de lá. Ele tem que ser o centro. O centro da minha vida, o centro da minha casa, do meu casamento, da minha vida com os meus filhos, da minha vida com os meus pais. Ele é tudo. Ele é o nosso tudo. Ele tem que ser o centro da igreja. Eu não posso manipular as coisas. Eu não posso, sabe, começar a manipular as pessoas em prol daquilo que eu acho, do que eu penso. Não, tem que ser Ele. Eu tenho que fazer o que Ele quer. Eu tenho que fazer o que Ele manda. A minha vida tem que ser de acordo com Ele. Tudo tem que ser para Ele. Tem que apontar para Ele. Sabe, voltando à história do meu pai, eu não sei se hoje a gente pode fazer isso. Eu não sei. Porque parece que a igreja se acostumou a no domingo levantar as mãos para Deus e na segunda-feira passar um cheque sem fundo. Eu não sei. Parece que a igreja se acostumou, parte da igreja, ou que se chama igreja, eu não sei se é joio. Só Deus sabe, só Ele é juiz. Mas isso não pode entrar no nosso meio. Parece que a gente está acostumando a levantar a mão no domingo e na segunda-feira, a mesma mão que a gente levanta para Deus tantas e tantas vezes, é a mesma mão que é colocada sobre a mulher que não é a sua esposa, ou sobre um homem que não é seu esposo. Parece que está ficando comum a gente levantar a mão para Deus no domingo à noite ou no domingo pela manhã, e a gente vem para cá e dá uma oferta e parece que está tudo certo. E lá na segunda-feira, o mesmo corpo que a gente pula aqui é o mesmo corpo que tantas e tantas vezes a gente pula de motel em motel com um e com o outro. Parece que está ficando comum e não tem nada a ver. Conhece essa palavra? Não tem nada a ver. Os jovens, adolescentes vêm para a igreja. E aí os líderes de jovens, os líderes de adolescentes, os pastores de jovens e de adolescentes começam a fazer boate gospel. Aí fica lá... vai chover. Não, é gospel. Não, o jovem precisa disso. E tá lá, e os caras ficam assim. Às vezes eu chego num lugar e aí o pastor de jovem, o pastor de adolescente chega e começa a falar: Fernandinho, me dá uma dica, o que é, o que faz, o que a gente pode fazer para fazer com que o jovem fique dentro da igreja. Só tem um jeito: Jesus. Não tem outro jeito. Sabe, nesses dias que eu estou lendo sobre Jesus lá, eu estou no Evangelho de João, uma das coisas que eu fico mais impressionado é que ele não tinha dois pesos, e não tem, mas quando ele estava aqui na terra, ele não tinha dois pesos e duas medidas. Sabe, quando ele parou de frente para Nicodemos, um grande cara, um cara que representava muito Israel, ele vira para ele e diz: você tem que nascer de novo. Ou seja, ele não aliviou. Quando ele chegou para a prostituta, também ele não aliviou. Ele tinha, quando estava aqui, um peso e uma medida. Negue-se a si mesmo. Deixe a sua vontade. Deixe os mortos enterrar os mortos. Aquele que não deixar pai e mãe por amor a mim não é digno de ser meu. Aquele que põe a mão no arado e olha para trás não é digno. Entende? entende isso? Ah, irmãos, você não sabe. Vocês não sabem o quanto eu tenho pedido a Deus para que Deus levante homens e mulheres, jovens e crianças, que volte a pregar isso. Essa conferência é uma conferência profética. E nós estamos aqui para profetizar que Jesus seja o centro. Que Ele seja o centro. Que Ele volte a ser o centro dos púlpitos das nossas igrejas. Que Ele volte a ser o centro das nossas canções. Que Ele volte a ser o centro das nossas motivações. Chega. Encontro disso, daquilo. Congresso disso, daquilo. Ah, como crescer a igreja? Só tem um jeito de crescer a igreja. Eu acho engraçado que vai lá os métodos e sentam e fazem lá juntas, ligamentos, células, culto caseiro. Tudo isso é bênção. Eu não estou falando contra isso. É um método, é legal, é bíblico. Mas lá no livro de Atos também está escrito que havia temor. E sabe quem que dava o crescimento? Ele. Ele. Aí eu vou lá, o cara entrou na igreja hoje, daqui a 5 meses, 3 meses, 4 meses, ele é líder. Passa 4, 5, 6 meses. Eu não estou falando que tem um tempo para a pessoa ser. E eu conheço alguns métodos desses que são muito, muito, muito sérios. E louvo a Deus por eles. Então ninguém aqui saia falando que eu sou contra métodos de crescimento de célula. Não, pelo contrário, eu sou a favor. E conheço gente muito séria nisso. Mas o que eu vejo tantas e tantas vezes, que depois dos eventos, depois dos encontros, eu sento na mesa para jantar com alguns, é que daqui a pouco nós vamos ter 100 células, daqui a pouco nós vamos ter 200, daqui a pouco nós vamos ter 500, daqui a pouco nós vamos ter 1000, daqui a pouco nós vamos ter 1500 células. E aí nós vamos fazer isso, isso, isso, isso, isso, isso. A motivação não é Cristo, a motivação não é salvar pessoas. A motivação é outra, é crescer, crescer, crescer, crescer. Quem aguentar, que aguente. Quem não aguentar, sai. Está entrando 50, eu vou me perder por aquela ovelha perdida que ficou no caminho? Não. Está entrando 50 por dia. Eu vou me preocupar com aquela que ficou? E aí eu vejo pessoas cansadas, sobrecarregadas, que tem reunião disso, reunião daquilo, mais reunião daquilo outro, mas não se reúne com a sua família. Seu reúne, ah, o que eu tenho? Não, eu tenho um relatório para dar. Porque se eu não der um relatório, eu estou fora. E eu tenho que bater meta. Sabe, entenda uma coisa, o reino de Deus não é igual a Calói, como faz bicicleta. Você não pega uma bicicleta, agora vamos fazer 1000 bicicletas desse modelo. Não, não é assim. Tem um tempo. E o tempo é de Deus. Tempo é de Deus, a forma é o Senhor. E o que cabe a mim, o que cabe a você? Jesus. Aprender dele, viver, crer nele, sabe, saborear, olhar. Às vezes eu começo a ler a Bíblia e viro para Paula e eu começo a chorar e eu falo: meu Deus, como Jesus era. É se encantar, é se apaixonar, é se derramar na presença dele, é ter dele, é viver ele, é amá-lo acima de tudo, é estar disposto à morte, é estar disposto a perder todas as coisas por amor a ele. Se por acaso no dia a dia chegar lá e falar: olha, ou isso ou o que você crê, você vai falar: não, eu fico com o que eu creio. É isso que vale. Às vezes a gente chega nas igrejas e a gente chega nos lugares e as pessoas vêm lá com CD e tal. Poxa, Fernandinho, tudo que eu preciso é de uma oportunidade. Tudo que eu preciso é de uma oportunidade. É engraçado, eu não tive isso. Eu nunca dei um CD meu para ninguém. Nunca dei. E quero te aconselhar, não dê. Sabe por quê? Porque Deus achou a Davi, e se Ele quiser te achar, Ele vai te achar.

É assim. Um dia Deus achou Ricardo. Foi assim. É assim. Pergunta para Ricardo se ele quer voltar a fazer o que ele fazia antes. Se ele quer voltar a lançar as redes e fazer. Não. Porque um dia Deus chamou para ser pescador de homens. Então, se Deus quiser te achar, não fica reclamando: ah, na minha igreja não tem oportunidade. Ah, porque o pastor é isso. Porque o problema não é o pastor nem a igreja, o problema é você. O problema é você. Tem nada de problema de pastor, não tem nada de problema de igreja. Ah, porque o ministério de louvor não me dá oportunidade. Eu canto pra caramba, mas não me dá oportunidade. Não, o problema não é o ministério, o problema é você. Porque o dia que você entrar na sua casa, o dia que você fechar o seu quarto e você começar a cantar olá para Jesus e falar: Jesus, é só pro Senhor. Aí ele vai achar legal. Se ele achar legal, ele vai falar bem assim: epa, a seara é grande, eu vou te levantar. É assim. É assim. Tem, sabe, a motivação é outra. Paula sempre fala comigo: amor, a pessoa quer fazer um CD para já chegar lá em cima. Não, eu quero uma turnê. Mal chegou, já quer sentar na janela. A gente nunca pensou em gravar CD para fazer isso, fazer aquilo. Eu nunca imaginei estar aqui. Nunca. Nem eu, nem Paula. Tudo que a gente um dia fez foi se prostrar diante de Deus e falar: Senhor, a gente não tinha dinheiro nem para comprar um violão. Então tudo que a gente fez foi: Senhor, eu toco. Se o Senhor quiser me dar um violão, e aí onde o Senhor mandar, a gente vai fazer a tua obra. Mas antes de tocar aqui na frente, lá na minha igreja, lá em Campos, eu operava o som como aqueles meninos ali. Antes de operar o som, o ministério de louvor tinha ensaio todo sábado à tarde. Paula era líder do louvor lá. E eu ia lá na sexta-feira, montava tudo, deixava tudo limpo, para no sábado eles irem lá e tocar. E olha, eu cantava melhor do que alguns que estavam cantando. Eu tocava melhor do que alguns que estavam tocando. Mas nunca pedi. Nunca quis buscar o meu lugar. Pelo contrário. Sempre lutei com Deus. Deus, se o Senhor quiser, o Senhor vai ter que me empurrar. Se o Senhor quiser, se o Senhor tem alguma coisa. Porque para mim não bastava a pessoa chegar para mim e falar assim: pô, você tem uma voz legal, você tem talento. Não, para mim não bastava isso. Eu falava assim: se eu tenho alguma coisa, se o Senhor quer alguma coisa de mim, o Senhor vai ter que me empurrar. Porque para mim, eu sempre fui muito feliz. Sabe, o Asaf Borba, ele ia lá na nossa igreja durante muitos e muitos anos, consecutivamente. E o Daniel de Souza, o Ademar de Campos, sabe o que eu fazia? Eu levava o violão para eles, carregava para lá, carregava para cá. E olha que o Asaf é bem exigente. Você imagina eu com essa agilidade toda. A gente ia nos congressos, como você está vindo aqui, e aí estava lá o Asaf, o Dani e o Ademar. Eu lembro uma vez no interior de São Paulo, de repente o Asaf teve que ministrar de repente, porque o outro não tinha chegado ainda. Ele falou: vá lá no meu aposento, pega, mas vai correndo. E você sabe a luta, o problema não era pegar, o problema era correr. Sabe? E eu voltei feliz, porque era um case grosso desse tamanho. E eu voltei feliz porque eu estava servindo. E Deus sabe que eu estou falando isso diante do Senhor. Não para me engrandecer, porque isso não é obra minha, é obra do Espírito Santo na nossa vida. Eu
era feliz assim, servindo, carregando uma coisa para um e para outro, fazendo para um e para outro, sentando lá na frente do meu pastor e conversando com ele, indo toda sexta-feira na vigília. Engraçado, o pessoal brigava para poder ministrar no culto de domingo, porque domingo é Maracanã lotado. Aqui é Mineirão, né? É Mineirão lotado. Então, todo mundo quer domingo. Mas na sexta-feira, a gente ia lá, ah, não posso, eu tenho prova, ah, não posso, eu tenho isso, não posso. E quem ia? Eu ia. E chegava lá, e pegava lá no meio do bambuzal que tinha lá naquela casa de recuperação. E aí ficava lá, eu e meu pastor, e a gente ministrando, ministrando. E muitas canções que você canta hoje foram geradas lá naquele tempo. Foi Deus que me achou. Eu não precisei de nenhuma gravadora, não precisei de nenhum jeitinho, eu não precisei de nada, sabe? Foi Deus, porque quando Deus quer, Ele faz. Quando Jesus tem um propósito de fazer alguma coisa na sua vida, Ele vai fazer. Nada pode impedir. Sabe, essa canção, Teus Sonhos, é isso. Os meus sonhos, eles podem ser frustrados. Do Senhor jamais vão ser frustrados. Jamais serão frustrados. Às vezes eu encontro com a pessoa, ela fala, ah, meu problema, eu tô quase crente, mas meu problema é que eu gosto de um chopinho. Ah, eu tô quase isso, eu tô indo, mas eu tenho problema. Ou às vezes a pessoa tá dentro da igreja, fala, ah, eu tô com problema no meu casamento, porque meu casamento é assim, não dá. Não, não houve traição, não houve nada, apenas não tá dando mais, acabou o amor. O que que é isso? É porque o reino não chegou. É porque Jesus não chegou nesse casamento. É simplesmente isso. Às vezes a pessoa está lá com aquele pecado, né, dentro da igreja, e às vezes chega para mim e fala, ah, Fernandinho, tal, eu não consigo me libertar disso. E eu peço perdão a Deus, mas eu sempre estou voltando nesse pecado. Sabe por que a gente se esquece? Que o mesmo Jesus Cristo que perdoa é o mesmo Jesus que liberta. O dia que a gente de fato ter um encontro com Ele, com a palavra dEle, nós não vamos ser os mesmos. Nós vamos ser diferentes. Nós vamos ser diferentes. A igreja vai ser diferente. O louvor vai ser diferente. O ministério vai ser diferente. Ah, Fernandinho, tem muito problema lá no ministério de louvor da minha igreja. Ah, eu sei. O problema é que todo mundo quer um lugar, não quer Jesus. Quer um lugar, mas não quer Jesus. A gente, durante 8 anos, a gente ficou responsável pelo ministério de louvor na nossa igreja. Então, motivo de eu ter pressão alta, pouco cabelo, obesidade, são eles. Mas eu louvo a Deus por alguns. Que eu virava e falava bem assim, vai lá na salinha de crianças, ministra louvor lá hoje. Ah, lá? Não, vou lá. Sem questionar. Às vezes a igreja lotada, porque tinha alguma conferência, alguma coisa, e eu virava para o outro e falava, olha, ministra lá com os juniores, com os adolescentes lá aqui do lado. E botava uma roupa bonita, porque é um dia especial. E ele deixava, ia lá e ministrava. É isso. Você sabe quem são esses hoje? Que eram nossos liderados? São pastores. Porque aprendeu a servir. Porque aprendeu a ter Jesus. E encontrar nele. Encontrar nele. Tudo. E dizer, eu só quero Ele. Eu só preciso dEle. Se quiser me dar um cargo, se quiser fazer isso, se quiser, sabe, me colocar em alguma função na igreja, vai ser bem-vindo, mas antes disso eu quero Ele, eu quero exaltar Ele, eu quero viver para Ele, eu quero trazer alegria ao coração dEle,
Eu quero cumprir o que ele mandou. Eu quero conhecê-lo. Eu quero fazer o que ele fazia. Eu quero ser como ele era e como ele é. É isso. É Jesus. Não, eu não estou vindo. Eu não estou vindo na igreja para poder resolver meu problema de saúde ou meu problema financeiro. Não. Meu problema de saúde vai ser resolvido se for da vontade dele. Porque muito mais do que as minhas dificuldades do meu corpo, vale eu estar com ele e ter ele. Eu não vou entrar por aquelas portas com a lista de pedidos, falando como se Deus fosse um office boy, como se Deus fosse um garoto de recado. Olha, Senhor, eu quero isso aqui, porque o meu vizinho tem e eu também quero ter. Porque o ímpio tem, por que eu não posso ter? Eu não sou caldo, eu sou cabeça. Então eu quero isso aqui. Não, Deus não é. Deus não é o seu office boy. Ele não está aqui para satisfazer a sua vontade. Ele está aqui para que a vontade dele, que a vontade dele seja realizada através da minha vida e através da sua. É isso. Você quer saber o que é o evangelho? É isso. Não a nós, Senhor, mas ao teu nome seja a glória. Você sabe o que é o evangelho? Importa que ele cresça, eu diminua. É isso. É isso. Então eu creio que nessa tarde, nesses dias, você está aqui e você vai sair daqui cheio, transbordando, influenciar pessoas, tocar em pessoas, mudar a vida de pessoas através de Jesus. Eu creio que nós estamos aqui nesses dias porque Deus quer fazer uma reforma na igreja. Deus quer dar uma sacudida na igreja. A Bíblia diz que ele corta para que dê mais frutos. Então eu creio que Deus está levantando um novo povo. Eu creio que Deus está sacudindo toda a terra. Eu creio que ele sempre teve, tem e terá os seus profetas, aqueles que não se dobram, aqueles que não andam segundo o conselho do mundo, nem se assenta na roda dos escarnecedores, nem se detém no caminho de pecadores, mas antes tem o seu prazer na lei do Senhor, e na sua lei medita dia e de noite, porque estes serão como árvores plantadas, e vai dar frutos e frutos na estação própria. Eu creio que Deus tem os seus, e eu creio que parte desse grande exército de Deus está aqui nessa tarde. Só tem uma maneira de você viver os sonhos de Deus, é se você abrir mão dos seus sonhos. Só tem um jeito de você viver a vontade de Deus, é se você abrir mão da sua vontade. Sabe, como eu disse, eu estou lendo nesses dias lá sobre Jesus. E aí conta lá que Jesus estava andando. E aí de repente ele encontra alguns de seus discípulos. E eles estavam lá pescando. Ele diz: deixa o que vocês estão fazendo. Venha e siga-me. Venha e siga-me. Sabe, o mesmo Jesus que estava ali na região da Galileia é o mesmo Jesus que está aqui agora. E assim como ele virou para Pedro, Felipe e tantos outros, e disse: deixe e venha, siga-me. É o mesmo que está aqui essa tarde dizendo: olha, deixe as suas paixões, deixe as suas prioridades, deixe os seus anseios,
deixe as suas vontades, deixe a sua forma de fazer as coisas. Venha e siga-me. Venha e siga-me. É o mesmo Jesus. É o mesmo Jesus. Ele está aqui. E Ele quer levantar um exército. Um exército que não quer promover um entretenimento evangélico. Esse exército não quer ser celebridade gospel, e muito menos fã-clube gospel, porque não existe nem uma coisa nem outra. Mas esse exército, eles vão se levantar e vão andar de casa em casa, de aldeia em aldeia, de cidade em cidade, à procura dos aflitos. À procura dos aflitos. Porque esse exército se levanta e vai ser boca de Deus, mão de Deus, e vai tocar, e vai profetizar, e vai falar, e coisas vão acontecer, grandes coisas, e essas grandes coisas só acontecem se Ele for o centro. Se verdadeiramente a gente cantar e dizer para Ele: minha vontade já deixei, o teu reino já ganhei. Minha vontade já deixei, o teu reino já ganhei. Esse exército se levanta quando a gente se põe de pé e diz: venha o teu reino, Senhor, e seja feita a tua vontade. É tão simples. Talvez essa oração seja a mais conhecida no mundo. Pai nosso que estás no céu, santificado seja o teu nome, venha a nós o teu reino, e seja feita a tua vontade. E tantas vezes nós estamos enrolados nas nossas coisas, tantas e tantas vezes nós estamos enrolados em coisas que a gente não sabe como sair, e a gente fala: Deus, o que que aconteceu? Não, a culpa não é de Deus. A culpa é que a gente preferiu a nossa vontade, o nosso jeito. E o Evangelho é isso, é negar a si mesmo, negar a sua vontade e dizer: vem, Senhor, o que o Senhor quer que eu faça? O que que o Senhor quer que eu faça? Como eu disse, nesses dias de mudança a gente orou e a gente pediu direção ao Senhor, e a gente sentiu paz de Deus para ir. Mas mesmo indo e vendo, batendo em uma porta, vendo um lugar para morar, e indo e buscando outro lugar, ainda assim eu perguntava: Senhor, não se preocupe com a minha vontade. Senhor, não olhe a minha vontade. Eu quero vir para cá porque vai ser melhor para mim, no sentido de logística, para eu viajar. Mas, Senhor, não se importe com a minha vontade.

célula, eu sou um líder de louvor, Fernandinho, eu já estou na igreja há 15 anos, há 20 anos. Mas essa portinha que ele está batendo é a sala do controle. É aquela porta que você dirige. É aquela porta da sua vontade. É aquela porta do seu jeito. É aquela porta das suas prioridades. E essa tarde ele diz: eu quero entrar nesse lugar e eu quero assumir o controle. Eu quero assumir o controle. Eu quero assumir o controle. Eu queria que nessa hora você se colocasse de pé, se puder.

O fogo de Deus quer descer nesse lugar. Ainda mais. E esse fogo vai queimar aquela paixão que tantas e tantas vezes a gente deixa. Esse fogo quer aquecer de novo o primeiro amor. E esse primeiro amor se chama Jesus Cristo. Sabe de uma coisa? O coração do homem é pequeno demais para ter muitos amores. O coração do homem só cabe um grande amor: Jesus Cristo, Filho de Deus. Jesus Cristo.

Sabe, tantas e tantas vezes a gente se deixa levar pelo nosso corre-corre, pelo nosso dia a dia, e a gente começa a fazer as coisas meio que no automático. Estou falando de mim mesmo. Pega o violão, toca ali, vai amanhã em outro lugar, depois em outro lugar, depois é ali. E a gente deixa lá o primeiro amor. Deixa a paixão, o fogo por Ele. Tantos, tantas vezes a gente ministra aqui na frente, a gente fala lá na nossa célula, lá no nosso culto caseiro. Mas tantas vezes a gente se esquece de ficar sozinho. E aí ninguém vendo, ninguém olhando. A gente simplesmente falar para Ele: Senhor, eu te amo. Tantas e tantas vezes a gente faz tantas coisas na casa de Deus. Tantas e tantas vezes a gente, sabe, participa de tantas e tantas coisas na igreja de Cristo. Isso é muito bom, como é bom. Mas a gente faz que meio que no automático. E nessa tarde Deus quer nos levar de volta. Mas nos levar de volta para onde? Para o primeiro amor. Jesus Cristo. Jesus Cristo. Nessa tarde Deus quer nos levar de volta à razão de tudo. E qual é a razão de tudo? Qual é a razão dessa conferência, disso aqui tudo? Jesus Cristo. Jesus Cristo. Eu queria que você fechasse os seus olhos. Você esqueça um pouquinho aí de quem está do seu lado. Talvez há muito tempo você não entra no seu quarto, fecha a sua porta e fica sozinho com Ele. E simplesmente perde a hora. Se esquece de comer, de beber, se esquece dos outros, perde a hora e fica só com Ele. Talvez já tenha muito tempo que você não faz isso. Mas nessa noite, Deus, nessa tarde, Deus quer nos levar de volta ao Seu Filho, Jesus Cristo. Nessa tarde, Ele quer nos levar de volta ao Seu Filho. É Ele. Sem Ele não tem graça. Sem Ele cansa. Sem Ele fica sem sal, fica sem gosto. Sem Ele não tem razão. Sem Ele não tem motivo.

Ele é o Alfa, Ele é o Ômega, Ele é a primeira palavra, Ele é a última palavra. A palavra dele diz: sem mim nada podeis fazer. Você está tentando criar os seus filhos sem ele, não vai conseguir. Você está tentando ter um bom relacionamento com a sua esposa, com seu esposo, sem ele, não adianta você ficar vendo a televisão com dicas disso, daquilo, não vai conseguir. Você está tentando tocar a sua empresa, fazer prosperar a sua empresa, sem ele, você não vai conseguir. Você está tentando ser próspero no seu trabalho, na sua faculdade, sem ele, você não vai conseguir, porque ele diz: você não vai fazer nada sem mim. Entende isso? Você nasceu para ele. Você foi gerado para ele. Ele morreu por você. Eu tenho 3 filhos. Eu não daria meu filho por amor a ninguém, mas o seu pai entregou o seu único filho. Jesus se ofereceu por nós. Sabe, talvez você essa tarde esteja deprimido ou esteja passando dias em depressão. Talvez o seu pai não ligue para você, talvez a sua mãe não ligue para você, talvez você tenha sido deixado pelo seu pai, ou pelo seu esposo, ou pela sua esposa, mas saiba que nessa tarde existe alguém que morreu por você. Você quer maior prova de amor do que essa? Será que você precisa de mais alguma coisa? Você não precisa de mais nada, Ele é suficiente, Ele é tudo. Ele é tudo. Ele é mais do que tudo. Não tem palavras para descrevê-lo. Não há palavras para descrevê-lo. Não há, não há. O Galileu está aqui. Aquele que nasceu na região da Galileia, aquele que andou pela Galileia, pela Judéia, ele está aqui. Ele morreu por você, mas ele ressuscitou por você. Ele apanhou as chaves da morte e do inferno. Ele venceu a morte por você. Ele deixou sua glória por você. Ele fez tudo por você. Não há, não existe motivos de você estar preocupado, de você estar ansioso com isso ou com aquilo, ou estar ferido com alguma coisa que alguém te fez no seu passado, e você carrega isso por anos e anos. Não há motivos de você ficar triste com isso, porque Ele na cruz do Calvário derramou o seu sangue e faz com que seu pecado, que toda a sua culpa, se torne mais branco do que a neve.

sempre assim que acontece. Quando a gente começa a falar sobre Ele, faltam palavras. Não tem como descrever, é Ele, tudo é por Ele. Tudo que você precisa é dEle. Você tem que fazer uma escolha essa tarde. E é por isso que eu pedi para você fechar os seus olhos. Ou você vai ficar olhando para suas culpas, ou você vai ficar olhando para suas limitações, ou você vai ficar olhando para suas feridas, ou você vai ficar, sabe, olhando para trás e se lamentando, ou olhando para você mesmo e falando: por que que é assim? Por que que aconteceu isso? Você tem que fazer uma escolha. Ou você olha para isso, ou você olha para Ele. Porque um dia Ele disse: está consumado.

0: dia ele disse: está consumado. Tudo que você precisa, ele já te deu de graça. Pela graça nós somos salvos, mediante a fé em Jesus Cristo. Tudo que você precisa hoje, você já tem. Ele já te deu. Está disponível a você. Para que o Pai pudesse ter comunhão de novo comigo e com você, Jesus nos presenteou. Ele é a ponte que nos liga de volta a Deus. Ele é o caminho. Ele é o caminho que nos leva. Ele é a única verdade que nos leva. Ele é a vida.
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0: 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Bom dia, são 6h49, segunda-feira, hoje dia 13 de julho de 2026, primeira edição do programa Cafeína. Este programa acontece aqui na tua preferida, de segunda a sexta-feira, entre 5 e 9 horas.
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0: Bom dia, Buzi, Guaraguara, Nova Sofala, Bandua, Massazane, Eixopa, Nhamatanda, Netica, Mafambice, Dondo. Bom dia, Beira. É sempre um grande prazer estar na sua companhia. Estou ligado ao Facebook. Deixe-me enviar a sua mensagem para Sérgio Velez. Termina com Z. Diga como é que você acordou, sua disposição. E deixe ficar uma mensagem para alguém que você conhece. Sérgio 50.
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0: Bom dia, não chega minha tarde, seu local de trabalho. Vamos agora conferir o tempo. Hoje, temperatura máxima 26 graus, mínima 20. Amanhã, máxima 26, mínima 18. Quarta-feira, máxima 27, mínima 19, quinta-feira máxima 26, mínima 19, sexta-feira máxima 27, mínima 19, sábado máxima 26, mínima 19, domingo máxima 24 graus, mínima 19 graus Celsius. Atenção, é uma previsão. Vamos agora deitar um olhar às notas que fazem destaque na primeira e na última página do Jornal Diário de Moçambique. Primeira página, na resposta aos desastres, segundo a primeira-ministra, Moçambique deve recorrer a tecnologias inovadoras. Outro título, através da sua revisão, de acordo com Salim Valá, política da população será adequada à atual realidade. Cadeias superlotadas, recorrendo as penas alternativas, mas travos instavos a encontrar soluções. É mais um título que faz destaque nesta primeira página. Outro título, mineração ilegal no centro de Moçambique. PGR diz-se preocupada com presença de crianças. Na última página, Presidente da República Chapo patentia oficiais das FADM, PRM e Cernat. Ora, o Presidente da República de El Chapo dirige esta segunda-feira a cerimónia de patenteamento de oficiais das Forças Armadas de Defesa de Moçambique, da Polícia da República de Moçambique e do Serviço Nacional Penitenciário. O Gabinete de Imprensa da presidência anunciou ontem em comunicado recebido pela AI que nas FADM será patenteado o coronel Francisco Macanja, promovido ao posto de brigadeiro. Na PRM será patenteado o adjunto comissário da polícia Vítor José Raimundo Novela, promovido a patente de primeiro adjunto do comissário da polícia na classe de comissários. No Serviço Nacional de Penitenciário serão patenteados o superintendente-chefe Emília Joaquim Celestino de Matos e Isaac Gabriel Nhacassane, promovidos a patente de primeiro adjunto do comissário da Guarda Penitenciária. A cerimónia insere-se no quadro das competências do chefe do Estado e comandante-chefe das Forças de Defesa e Segurança, constituindo um ato de reconhecimento do mérito, de dedicação e de compromisso dos oficiais providos com a defesa da soberania nacional, a manutenção da ordem e segurança pública e fortalecimento do sistema penitenciário moçambicano. Outro título: mineração ilegal no centro de Moçambique. PGR diz-se preocupado com presença de crianças. A Procuradoria-Geral da República manifestou nesse sábado preocupação com a presença de menores em atividades de mineração ilegal na província de Manica, centro do país, alertando para o risco sociais e financeiros associados ao setor. Esta preocupação foi transmitida pelo Procurador-Geral Adjunto Ângelo Matusse durante a visita de trabalho que o Ministério Público realizou naquela província. Segundo o responsável, foram identificados cerca de 900 pontos de escavação onde trabalham várias pessoas, incluindo menores, numa atividade que envolve a circulação de elevadas somas de dinheiro, cuja origem permanece desconhecida pelas autoridades. São estas notas que fazem destaque na primeira e na última página do Jornal Diário de Moçambique.

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1: Faltam 5 minutos para as 7.
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1: Vamos fazer uma viagem à minha terra natal, Calimbada, para convidar Midone, fora da caixa.

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1: Bom dia, são 7h24. Boa segunda-feira. Hoje o dia famoso. Dia da preguiça, né? Mas não. Não pode ser o motivo de você que está deste lado não querer trabalhar, não é? Vamos trabalhar, vamos trabalhar, vamos trabalhar. Ora bem, aqui no estúdio estou com um jovem e eu conversei com ele ontem, cara a cara, e senti muito. É onde um homem tira lágrimas, não é brincadeira. Eu percebi que na medida em que ele estava a falar, era uma forma de poder desabafar, e isso é muito bom. E preferi convidá-lo para aqui no estúdio, para ele poder contar um pouco da sua história. E provavelmente alguém deve estar a passar por a mesma situação que ela está a passar. E com isso, nós aprendemos e conseguimos ter uma saída. Este é um problema muito sério. É um problema muito sério quando atinge ou quando afeta um homem de verdade, homem com H maiúsculo, quando é afetado por esta situação, há um desespero total. Estou a falar de impotência sexual. Há muitos homens que estão a enfrentar este problema. Mas existe uma saída. É triste e traz muita dor quando você sabe que não está ao lado de uma mulher e você não consegue sentir. Não sente prazer. Não consegue satisfazer a mulher. Então, traz muita dor. Muita dor mesmo. E há muitos fatores que acabam criando este problema. Fatores estes que muitas vezes as pessoas vão absorvendo de uma forma liviana e sem o máximo de cuidado, e quando há excesso, mais tarde você descobre que já está lá, está nesta situação. Então vamos lá conversar aqui com o jovem, vai contar um pouco da sua história, daquilo que ele está a viver. Quer dizer, a pessoa pode ter dinheiro, pode dormir bem, pode comer bem, mas quando a máquina não está em ordem de um homem, é difícil. É difícil. É como se você não estivesse neste mundo. Fica sem graça, fica sem doçura. Tudo bem, pode aproximar-me. É o microfone aí. Você nunca entrou num estúdio, né?
2: Não.
1: Está com medo? Está a tremer? Não está a tremer, né?
2: Não estou a tremer.
1: Você estava imaginando que quando você está lá fora acompanhar o programa, você estava imaginando o quê? Estava a imaginar esse cenário todo aqui, esse microfone, esta mesa que está aqui.
2: Sim.
1: É interessante, né?
2: É interessante.
1: Hã?
2: Sim, sim.
1: É aqui onde acontece a magia, né?
2: Sim, sim.
1: É? De rádio. Aquilo que você acompanha lá fora. É aqui mesmo.
2: Tá bom.
1: Está a sentir calor ou frio? Posso desligar o AC?
2: Não, está bom assim.
1: A temperatura está boa, né?
2: Sim, sim, está bom.
1: Muito bem. É assim, seu nome?
2: Albino.
1: Albino. Você tem 32 anos.
2: Sim, 32.
1: O que fez você vir aqui? Primeiro conversou comigo ontem.
2: Sim, sim.
1: Quer dizer que você deixou de lado a vergonha e assumiu o problema que você está a enfrentar.
2: Sim, sim.
1: Que é problema de impotência sexual.
2: Sim.
1: Você quando dorme está com uma mulher, quer dizer, não sente nada.
2: Não, não sinto nada.
1: Mas você nasceu assim ou não?
2: Não, não nasci assim.
1: Começou quando isso?
2: Isso comecei já passa uns 8 anos atrás.
1: Já há 8 anos?
2: Sim, há 8 anos. Primeiro quando eu casei uma esposa lá em Machanga, consegui dormir com ela quase uns 3 meses só. Depois daí...
1: É tudo a funcionar bem?
2: Sim, sim, tudo a funcionar bem. Mas depois de uns 3 meses já começou a entrar esse problema também. Eu não sei também de onde saiu, não sei de como me entrou.
1: Você bebia?
2: Sim, sim, eu bebia
1: muito. Bebia o quê?
2: Eu bebia vinho, cerveja e...
1: Mas bebia muito, né?
2: Muito, muito, muito mesmo. Às vezes acabava 2, 3 dias a beber.
1: Só. A beber.
2: Sim, sim, bebia muito.
1: Ok. Estás há 8 anos?
2: Sim, sim, há 8 anos.
1: Você quer ter uma mulher, quer construir uma família?
2: Sim, sim, estou a querer, sim.
1: E se calhar você, quando isso iniciou, você procurou consultar um médico, foi ao curandeiro, o que é que você fez mesmo?
2: Eu andei nos curandeiros lá em Machanga. Depois de Machanga, vim para aqui na Beira também. Andei
1: toda hora a ser cortado?
2: Sim, sim, toda hora a ser cortado.
1: Com o lâmina, né?
2: Sim, sim, com lâmina. Depois fui terminar até em Maringue. Foi, não conhecia lá em Maringue, só um amigo que me levou para lá. Fui no curandeiro também, me cortou com lâmina. Depois ele disse, vai preparar dinheiro, uns 10 mil para voltar de novo. Quando eu vim para aqui na Beira... Comecei a escutar a rádio de Mano Sérgio e eu não apanhei mais vontade de voltar para lá. Sim, sim.
1: Ok. É Deus isso, hein? Sim, é Deus. Sim. Você já vai a alguma igreja? Já busca Deus?
2: Sim, sim. Já vou para a igreja, sim. Sim.
1: Deixa eu fazer isso, hein?
2: Tá bom.
1: Este é o mal que está na sua vida.
2: É mesmo.
1: Se calhar você muitas vezes pensa em tirar a sua própria vida, né?
2: Sim, já pensei muito daí.
1: É por isso que ontem você chorou.
2: Sim, sim.
1: É uma situação triste, né? O que é que você faz?
2: Eu faço limpeza ali no escritório lá da Bruxa de Bale. Tem um escritório de agência de viagem.
1: Okay. Mas qual é o seu sonho? O que é que você gostaria? O que é que você queria? Qual é a sua maior preocupação? Resolver esse problema.
2: Sim, o que eu quero é resolver esse problema.
1: Você já conseguiu, assim, durante estes dias, conseguiu ter alguma namorada, não sei o quê? É um jogo charmoso.
2: Sim, só sim. A vontade que não me aparece a vontade para ter uma mulher.
1: Mas elas já apreciam, sim?
2: Sim, sim, apreciam.
1: E você nega? Nega porque tem receio, né? Não. Não ficar envergonhado, né?
2: Sim, sim, sim, é isso.
1: Ok. Tá bom. Há sempre uma solução, né? Você acredita em Deus?
2: Sim, acredito, sim.
1: Tens de ter fé. Ter fé não é ir à igreja, não. Ter fé é acreditar naquilo que você não vê.
2: Sim,
1: acreditar
2: sim.
1: Que Deus faz coisas incríveis. Não é só pegar a Bíblia, não. Você tem maldade com alguém?
2: Não, não tenho.
1: Tem maldade?
2: Não, não tenho.
1: Não tem nada no coração, né?
2: Ah, não, com alguém não tenho nenhuma maldade, não tenho.
1: É muito bom. Tens cultura assim.
2: Tá bom.
1: Não pode sentir maldade por alguém, não.
2: Sim, sim.
1: Hum?
2: Tá bom.
1: É assim, para você que está a acompanhar aí, eu preciso, temos que ajudar esse irmão que está aqui. Qual é o conselho que você quer dar? O apoio que você quer dar? Porque ele está numa situação de desespero. Então, muitas vezes, palavras de conforto ajudam, porque não podemos perder uma alma. Temos que salvar uma alma. Se isso está a acontecer com ele, amanhã pode acontecer consigo. Então, eu vou disponibilizar aqui o nosso número, 87993948. 87993948. Para você poder ajudar. Ele está com um problema de impotência sexual. Está há 8 anos. Tem 33 anos. É isso, não
2: é? Sim.
1: 33 anos. Você é como um homem. Qual é o forte de um homem? Qual é o forte do homem? Vamos lá, 87993948. 87993948. Se você tiver alguma palavra aí para lhe confortar, pode enviar. Ou seja, pode ligar. Está aí o número 87993948. 87993. Mas este problema tem solução, hein? Você acredita?
2: Eu acredito, sim.
1: Esse problema tem solução. A sua mãe está viva?
2: Eu?
1: A sua mãe?
2: Não.
1: Não está. A sua mãe perdeu a vida?
2: Sim, sim.
1: Seu pai perdeu a vida?
2: Meu pai ainda está vivo, mas já tem uma idade muito avançada também.
1: Ok. Vamos lá, liga lá, 87993948. Não é? 87993948. E você vive com quem?
2: Eu vivia com minha família aqui nesse prédio ao lado da Bruxa. Né? Só agora também decidi alugar um quarto em Amdima. Estou a ficar em Amdima agora.
1: E o dinheiro que você ganha, come sozinho. Você gostaria de comer com seu filho, sua mulher, né?
2: Sim, sim.
1: Gostaria, é assim mesmo. Mas vai ter uma solução. Não é?
2: Tá bom.
1: Começou a ir à igreja há quanto tempo?
2: Eu comecei a ir na igreja no pneu quase há 3 semanas.
1: Há 3 semanas.
2: Sim, sim.
1: Vai lá. Conversou com o pastor Mário?
2: Sim, ainda não consegui conversar com ele.
1: Ok, estamos com algum problema aqui da rede. E se você não conseguir ligar, eu vou fornecer o meu número. Está aí, 87-5891-606. 87-5891-606. Outro número, 85-10-57-291. Se você é especialista nesta área, quer ajudar este irmão, é só enviar uma mensagem, não ligar. Envia uma mensagem. Se é para ligar, então liga para 87-993948. 87-993948. Agora, mensagem 87-5891-606. Vamos lá ao encontro do nosso primeiro ouvinte. Bom dia.
3: Bom dia, Manoel. Como está?
1: Tudo bem, graças a Deus.
3: Amém.
1: Estou preocupado aqui com esse jovem, tem 33 anos, está com um problema de impotência sexual já há 8 anos. Você é como homem. Quando isso acontece, quando isso acontece, qual é o sentimento?
3: Bem, Manoel, eu acabei de ligar a rádio agora, acompanhei ele a dizer que passou nos curandeiros Machanga, Maringue. Então, eu quero saber se ele já já teria passado num dos hospitais, o interno médico.
1: Vamos lá, já consultou o médico?
2: Não, ainda não.
1: Ainda não consultou.
3: É uma das partes, eu não podia adiantar só nos curandeiros. Foi encontro de um médico.
1: Ok. Então, o seu conselho, ela deve consultar a...
3: Um médico, sim. Curandeiros estão muito mais para dinheiro, né? Mas vai a um médico. Experimenta um médico.
1: Ok. Sim. Alguma vez já aconteceu consigo? Já passaste por...
3: Comigo nunca, mas já acompanhei casos de algumas pessoas, mas já está resolvido.
1: E ele anda desesperado, porque é só você imaginar. Quer dizer, você já sentiu a doçura, depois deixa de sentir, está aí complicado, não é? Qual é o prato forte?
3: Para um médico experimentar. Não pode só passar nos curandeiros.
1: Muito obrigado, então, irmão. Muito obrigado pelo conselho, tá bom?
3: Sim, obrigado.
1: Tá. 8799-39048. Só vamos atender duas chamadas. Se você não conseguir, só enviar uma mensagem. Vamos lá, para aconselhar este irmão aqui. Anda desesperado. Ele já pensou em morrer porque está a ter problemas. Já há 8 anos que não consegue brincar com uma mulher. Então está com um problema de impotência sexual. Há 8 anos. O primeiro 20 aconselhou a procurar por um especialista, um médico. E qual é o seu conselho? Qual é o seu conselho? Então, se você não conseguir ligar, pode enviar uma mensagem para 87-5891-606. Ela não tem problema de dinheiro, não. Não tem problema de... Ele vive bem, mas o grande problema é esse. A sua máquina não está a funcionar. Bom dia, mais um dia de vida.
4: Bom dia, aqui o Sérgio Antônio Velez. Acordei para mais um dia de vida.
1: Ok, Adilson, vamos lá. Qual é o conselho?
4: Eu acho mais nada, eu me identifico com a história do irmão. Não pela impotência, mas a gente ainda de vez não agimos com inteligência. Nós agimos por impulso ou por conselho. Ser seu amigo neste caso. Ele, antes de ir ao curandeiro, porque lá praticamente é dinheiro que está envolvido. O mais caricado, nós não agimos com a inteligência neste caso. Nós agimos pela emoção. Vamos para lá, ao invés de esperarmos com que ele adivinhe, nós logo achamos já trazer o nosso problema. Então, ele agiu, foi imprudente neste caso. Ele primeiro deve ir a uma unidade sanitária mais próxima para procurar saber a veracidade da impotência dele. E ele, neste caso, precisa de um psicólogo. Ora, vejamos, ele diz que pensou entrar na sua própria vida. Ele esteve a ver com os seus familiares e decidiu se isolar, neste caso. O isolamento leva a muitos casos, neste caso. Depressão, tensão, muitas coisas. Então, ele precisa de estar alguém ao lado dele. Sim, ele fez bem em aproximar ao nosso pai, conselheiro, Sérgio Antônio Velez. Ele teve uma coragem que muitos não têm.
1: Tá, muitos homens não têm essa coragem. Muitos homens não têm. Mas há muitos estão a passar por isso. Sim. Há muitos estão a passar por isso.
4: Eu me lembro que eu já antes de... nós somos, eu e ele, pertencemos a famílias diferentes, mas pertencemos ao mesmo pai. Eu conheci a igreja Ateneu. Não estou aqui para ver passar, sei lá, fazer marketing. Mas aquele homem... Epa, eu...
1: Ele é um grande homem. Grande homem de Deus. Pastor Mário. Grande homem de Deus.
4: Grande homem. Aí eu antes de conhecer a ele... Eu andei em muitos lugares, lembro-me que eu fui a uma igreja, a tal igreja me ajudou. Não estou aqui para ver, sei lá, fazer o que mais, aquela igreja me ajudou. Só que aconteceu que eu passei por uma dificuldade, então me disseram fazer isso, eu segui. Depois me disseram que tem que levar essa determinada, era um pano, tinha que deixar num sítio muito distante. Eu, até hoje, se fosse me perguntar onde que fosse deixar, eu não conseguia te explicar onde fui deixar. Eu fui para lá, não reparei, disseram que quando foi fora deixar, não repara atrás. Mas de lá para cá eu não vi, nada mudou mais. Eu tenho acompanhado fora dos conselhos, tipo, a solução dos nossos problemas está em Deus.
1: Está em Deus, exatamente. Deus é que é a solução. Deus é que é a solução. Ok, Adilson, muito obrigado pela sua participação. Foi o nosso amigo Adilson a aconselhar o nosso irmão que está aqui. Ele está a passar por uma situação muito triste. Não é fácil. Não é fácil. Você, como homem, estar impotente. Onde uma mulher tira a roupa, você tira a roupa e não consegue fazer nada. É difícil, traz muita dor. Vamos ao encontro do nosso último ouvinte. Bom dia.
5: Alô, bom dia.
1: Bom dia, como está?
5: Estou bem, graças a Deus.
1: Tudo bem, graças a Deus. Tudo bem. Diga lá o seu nome.
5: Está a falar com o Jaime?
1: Jaime, sim, sim, sim. Jaime, qual é o apoio que você quer dar a este irmão que está aqui? Porque você é um homem, não é? E se você me ajudar, e você está a funcionar como deve ser, e depois chega um tempo, e tenta dar arranque e não funciona, então, o que é que, qual é o seu sentimento?
5: Não, eu para começar acabei agora ligando o rádio, ouvi ali, não percebi bem o que
1: está acontecendo. Ele está a passar por uma situação muito triste. Está com um problema de impotência sexual há 8 anos. Já procurou por alguns curandeiros sem solução. E qual é o seu conselho?
5: Muito bem. Este ouvinte está consigo ali na rádio.
1: Não? Não, ele está comigo, está aqui no estúdio. Está aqui.
5: É, muito bem, é assim. Eu quero agradecer primeiro a Deus pela vida, pela saúde, pelo tudo quanto ele tem feito sobre a minha vida, não é? Agora, é necessário que as pessoas tenham um despertamento por parte, não é? De Deus, para poder perceber que nada é impossível diante do Senhor. Então é assim, é necessário que ele primeiro possa fazer o acompanhamento, não é? Médico primeiro. Mas em primeiro lugar, ele deve agradecer a Deus pela vida dele, primeiro ponto. E, portanto, jejuar, não é? Durante, se calhar, para mim vai 30 dias de jejum, pedir a Deus para que possa sendo restaurado a vida dele. Por quê? Porque nada é impossível diante do Senhor. Eu estou a falar isso numa experiência própria. Eu estive à beira da morte, mas aquele ouvinte que ligou há pouco aí, eu disse que não queria fazer publicidade, mas eu também conheci aquela igreja. Dali percebi que não, estar diante do Senhor é a coisa mais feliz, não é? Então eu ouvi a mão de Deus a restaurar, dizer que os seus problemas acabou, não é? Então eu estava à beira da morte. Então hoje eu estou com muita saúde porque Deus me curou. Então, para esse irmão, é necessário que ele largue tudo. Não é? Vamos ao versículo que diz, em primeiro lugar, adorar a Deus de todo o seu coração, com toda a sua força, com todo o seu entendimento. Esse é o primeiro mandamento. Segundo, amar o próximo como a si mesmo. Então, se esse ouvinte buscar a Deus, eu aqui estou a trazer, estou a dar, não é? Há um despertamento a ele. Se ele buscar a Deus de todo o seu coração, Deus vai restaurar a vida dele. É só isso.
1: Muito obrigado pelas palavras de encorajamento e de muita força. Um grande abraço. Até a próxima, tá bom?
5: Obrigado, obrigado.
1: Tá, tá. Então, irmão, você já ouviu? Hum? O melhor caminho é Deus. Deus vai lhe dar a direção. E depois, outra coisa. Tens que consultar um especialista, um médico. Deixa de ir ao curandeiro. Ok? Hum?
2: Sim, sim.
1: Tenha coragem. Eu acredito que daqui a alguns dias, eu vou lhe ajudar, daqui a alguns dias, você há de voltar aqui e vai dar o seu testemunho. Você acredita? Acredita que Deus faz coisas impossíveis? Aos olhos de um ser humano. O ser humano pode não acreditar, mas ele faz coisas incríveis. Se calhar é assim. Há coisas que acontecem na nossa vida. Né? Você pode ter uma doença, ir a um médico, ir ao curandeiro, nada. Mas ele começar a dizer, não, o caminho está aqui. O caminho está aqui. E a partir daí, a partir do momento em que você vai conhecê-lo, você vai conhecer a Deus de verdade, as coisas começam a mudar na sua vida.
2: Sim.
1: Então entrega a sua vida a Deus.
2: Tá bom.
1: A solução. Ok?
2: Tá bom.
1: Eu vou fazer a minha parte.
2: Tá
1: você
2: bom.
1: Faz a sua parte, Deus vai fazer a sua parte. Mesmo médico, quem usa médico é Deus. Não curandeiro, não. Quem dá conhecimento a um médico é Deus. Estou aqui. Não é meu talento. É Deus que dá.
2: Sim, sim.
1: Hã?
2: Sim, sim.
1: Há quem pergunta, mas mano Sérgio, você está aí, fala tanta coisa. E por que você não faz as coisas que você fala? Por que você não se ajuda? Não, não. É que são coisas que Deus dá para você poder despertar as pessoas, poder salvar as pessoas. Não olha para mim, porque eu sou um ser humano. Eu tenho minhas falhas. Eu também, quando estou mal, eu procuro por aqueles que eu sei que são grandes homens.
2: Também.
1: Não é assim?
2: Sim,
1: se você veio conversar comigo, é Deus que lhe conduziu. E você está aliviado. Conversou comigo ontem, hoje você está bem. Está
2: sim,
1: bem
2: sim.
1: Ou não está?
2: Estou aliviado.
1: Então, muita
2: sim.
1: Força. Um grande abraço. Vamos ter solução disso, tá bom?
2: Tá bom.
1: Tá bom. O que você tem a dizer aí? Só para terminar.
2: Eu que eu quero só ter uma solução.
1: Vamos
2: que
1: ter.
2: Eu preciso.
1: Vais ter. Acredita lá, vais ter.

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0: cafeína. Edus Turro estudou na escola Heróis Moçambicanos, de primeira até quinta classe. Está agora em Lisboa, chama-se Oliver Gulul. Um grande abraço, está sempre a acompanhar o programa. Um grande abraço, está com muitas saudades, né? Um grande abraço. Em Portugal está lá Maria José Caiado. Uma feliz manhã de segunda-feira. Mário Augusto, a partir de Alemanha. Um grande abraço, já está reformado. Trabalhou na BMW já há muito tempo. É da Beira, está com imensas saudades da Beira e está sempre a acompanhar este programa através da internet. Ok, 8 e 10, 8 e 10.
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0: Ok, vamos agora aprender um pouco a Leopoldina Silva. Leopoldina, muito obrigado pela sintonia. Já há muito tempo que não vejo a sua cara, Leopoldina. É? Só o vejo aqui no Facebook. Muito bem. É o seguinte. Atenção, nos próximos dias vamos voltar à carga com a campanha de oferecer rádios. Vamos oferecer muitos rádios. É só ficar atento ao programa Cafeína. Ora bem, você sabia que o dinheiro não é tudo? Hã? Dinheiro é uma ferramenta. E quando você não sabe usar, vai destruir a sua vida. O dinheiro não é tudo. Pode comprar uma cama, mas não um sono tranquilo. Pode comprar um relógio, mas não mais tempo. Está a ouvir? Pode comprar um livro, mas não a sabedoria. O dinheiro não é tudo. Pode comprar um cargo, mas não o respeito. Pode comprar remédios, mas não a saúde. Porque no fim, aquilo que realmente sustenta a vida não pode ser comprado. Mano Sérgio, estou a pedir para repetir. Estou a pedir para repetir. Muita gente fica atrapalhada com dinheiro. Dinheiro não é tudo. Pode comprar uma cama, mas não um sono tranquilo. Pode comprar um relógio, mas não mais tempo. Pode comprar um livro, mas não há sabedoria. Pode comprar um cargo, mas não o respeito. Pode comprar remédios, mas não há saúde. Porque no fim, aquilo que realmente sustenta a vida não pode ser comprado.
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0: Hoje temos o fecho. Não sei se posso dizer aqui o fecho. Como terminou aquele vucu-vucu daquele irmão que perdeu a vida lá em Maputo. Depois reconstruiu aqui, casou aqui e ele é da Zambésia, em Cuba. Era suposto a esposa e a família obedecer à vontade da esposa e dos filhos. Mas a família diz: você não é nada. Este aqui é nosso. E não deram espaço à esposa. Não participou no funeral. Os filhos também não participaram. E essa família foi enterrar lá onde eles queriam. E esta mulher está numa lenga-lenga. E agora há uma disputa, muita confusão por causa de bens. Então vamos partilhar este assunto. Ou seja, vou contar com o seu palpito. Palpite para você dizer qual é a solução, porque muitas vezes quando alguém morre ainda sai confusão, onde vão vingar a viúva Vão vingar a viva, não sabem que ele batalhou com a esposa. Tem filhos, mas mesmo assim, a família aparece vingando, dizendo, ah, isso aqui é do nosso irmão, isso aqui é do meu filho. Enfim. E quando é assim? Quando é assim? Qual deve ser a saída? Enquanto a pessoa estiver viva, o que é que deve fazer? São 8 e 14, 8 e 14.
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0: Ok, vamos fechar com este assunto aqui. Estou a sentir calor. Por que vou sofrer aqui no estúdio? No estúdio? Tá. Gosto de falar com 22 graus. Vamos lá. Fica atento aí, aí no chapa, aí em casa, aí na rua. É assim. Muita gente gosta de julgar os outros. Julgar, rotular, apedrejar. É o seguinte, não julgues ninguém sem conhecer a história por trás. Eu, por exemplo, estou aqui. Por aquilo que eu já passei. Ele não sabe. Mas ele está a julgar. Por que está a julgar? Não sabe qual passei, está a julgar. Não julgues ninguém sem conhecer a história por trás. Vivemos numa sociedade onde é comum tirar conclusões rápidas sobre a vida das pessoas. Muitas vezes julgamos atitudes, comportamentos ou expressões sem conhecer a realidade que cada um enfrenta. Olha, você não comeu na sua casa. Quem trouxe arroz aí para você comer? A cama, aquela cama que você dorme lá. Quem comprou? Plasma que você tem em casa, quem comprou? Por que está a falar de si? No entanto, por trás de um sorriso pode existir uma história de dor, perdas, lutas e desafios que poucos conseguem imaginar. Existem pessoas que carregam grandes sofrimentos em silêncio. Mesmo enfrentando dificuldades emocionais, familiares ou financeiras, encontram forças para se levantar todos os dias. Para se levantar todos os dias. Por isso, antes de julgar alguém, é importante exercitar a empatia. O que é empatia? Empatia é você colocar-se no lugar do outro. Esta aqui está sofrendo, já passei por isso. A dor que ele sente será sua. Chama-se empatia. Aquilo que você já aconteceu consigo, quando ele começa a contar, epa, eu estou mal, arranja lá uns 50. Você vê que ele está mal mesmo. Eu também já passei por isso. Então você põe a mão no bolso e dá. Estás lá onde você trabalha, tem alguma vaga, a pessoa aparece, um amigo, epa, estou mal. Você não vai colocar um pensamento, ele não pode trabalhar, senão vai comprar comigo. Então você ajuda, porque você sabe que já passou por isso. Você sabe que já dançou. Essa mulher que está consigo, se ela conhecesse a sua história, se calhar não estaria consigo. Esta que está consigo hoje, aquilo que você passou, ele nem pouco podia aceitar estar consigo. Ela está consigo porque sabe que você já está trabalhando, está num bom sítio, tem dinheiro. Por isso que ela aceitou. Não é isso? Pessoas não sabem o que você já passou. Não sabem. Só aquele seu amigo. Ele sabe. É por isso que quando você, um bom amigo, quando você começa a contar uma história, arranja alguma coisa para se desculpar, ele diz, já, eu já sei. Eu já sei. Porque ele sabe que aprendamos. Ou seja, uma palavra de incentivo, um gesto de compreensão, ou simplesmente evitar críticas precipitadas, pode fazer uma grande diferença na vida de alguém. Que aprendamos a olhar para o próximo com mais respeito e compaixão. Afinal, ninguém conhece completamente a história que o outro carrega. Em vez de julgar, procure compreender. Em vez de condenar, ofereça apoio. A verdadeira grandeza está em tratar as pessoas com humanidade, reconhecendo que todos enfrentam desafios e merecem ser acolhidos com dignidade. É uma vergonha, é uma grande vergonha. Você, alguns muitas vezes vão à igreja. Eu estou a falar consigo, você está aí. Vão à igreja, não, na igreja, ah, paz, paz, paz, irmão, irmão. Mas o que fazem? O que fazem? Tem coragem de julgar o outro? Tem coragem de fazer mal ao outro? Hã? Tem coragem de criar situações na igreja? Falar mal do pastor? Falar mal de um irmão na igreja? Mas o que é isso? Você está possuído. Avalie bem a sua vida. Eu já disse uma coisa muito importante. Deus é amor. Quando alguém não tem amor, não sente por outra pessoa, não tem Deus. Pode ir à igreja. Não tem Deus. Essa pessoa tem diabo. Você sabe o que é amor? Você sabe o que é amor? Hum? Você deve amar até o seu inimigo, porque muitas vezes ele não sabe o que está a fazer. Pedir a Deus para abençoar a vida daquele inimigo. Ele está a ser usado. Você sabe o que é amor? Hã? Você passa a vida a crescer banco na igreja, sabe o que é amor? Como é que você consegue fazer trabalhar alguém e não pagar salário ao seu trabalhador? Como é que você tem coragem de despedir o seu trabalhador? Como é possível? Como tem coragem de não falar com seu vizinho? Humilhar alguém? Você vai à igreja, domingo vai à igreja, ah, não, paz, paz, paz, Deus, Deus, mas que isso, que vergonha! Tem coragem de não falar com um colega no serviço? Hã? Você diz que é crente. Que crente você é? Passa a vida a pular de igreja em igreja. Ah, fala mal do pastor. Não é pastor, não. É você. Não é pastor, não. É você. Que isso? Sabe, não estamos aqui de passagem neste mundo. O que você está a carregar vai transportar para lá na cova, onde você vai ser enterrado. Não, vai deixar. E depois, quando fazem coisas más, quem vai sofrer são os filhos. Você está a carregar maldade para seus filhos. Não faça isso. Hum? Estou falando consigo, você que está aí. Não adianta baixar o volume de rádio. Alguns até dizem assim, ah, você fala muito. Não estou a falar nada, não estou a falar. É para você mudar. Seja empático. Coloque-se no lugar do outro. Você há alguns anos sofria em casa dos seus pais. Para comer era um problema, para matar bichar era um problema, lutavam aí. Você conseguiu, lutou, venceu, teve oportunidade. Então, não procura julgar o outro, falar mal do outro. Por quê? Procura ajudar. Aquele bebe muito, mas bebe muito. Se você conhece a palavra de Deus, por que não ajuda aquela pessoa? Por quê? Quem cristão que conhece a palavra de Deus, ele procura salvar uma alma. Procura salvar uma alma. Coisas materiais não é nada. Aquilo que você conquista aqui no mundo não é nada. Num dia, quer dizer, de hoje para amanhã você pode perder. Este cargo que você tem, que pensa que não, eu, vais perder um dia. Cuidado. Cuidado. Eu sempre digo, não se brinca com a vida de um ser humano. Um ser humano é uma criatura de Deus. Um ser humano, ele, por isso que é uma estrutura complexa. Eu há dias estava num sítio, estava a conversar com alguém, disse, num sítio cheio de pessoas, nós somos parecidos, somos diferentes. Olha, cheio de pessoas aqui. Não somos parecidos. Cada um pensa da sua maneira. Está a brincar? Você vai brincar com alguém? Por isso, quando você faz negócio com alguém, não procura prejudicar aquela pessoa. Vocês, os dois, devem sair a ganhar. Foi bom, mas muita ganância, muito egoísmo, prejudicar o outro. Por isso que muitas vezes o que acontece? O mal atinge seu filho, todo aquele dinheiro começa a gastar para a saúde do seu filho. De um lado para o outro, está viajado de um lado para o outro. Você também pode apanhar doença de um lado para o outro, está a gastar todo aquele dinheiro. Por isso, evita fazer mal a alguém. Não se brinca? Não se brinca. Quem avisa, amigo é. Já falei.

0: Esta senhora nasceu na 30 de janeiro de 1951 em Londres, um dos músicos mais bem-sucedidos da história. Começou como ator infantil e baterista, após entrar nos anos 1970 e assumiu os vocais em 1975. Portanto, Phil Collins está hoje numa situação muito complicada, com uma saúde debilitada, está com 75 anos e está aposentado dos palcos e vive recluso na Europa com uma enfermeira 24 horas por dia. Ele sofre de sérias sequelas neurológicas e motoras resultantes de uma lesão nas vértebras cervicais e em 2007, mas também desde 2007, mas mantém a lucidez e chegou a manifestar o desejo de voltar a compor. Tudo tem seu tempo, fez um grande sucesso, mas hoje está com uma saúde debilitada. Mas deixou uma marca indelével, mesmo que ele desapareça deste mundo, as músicas dele, os fãs vão continuar a consumir. É isso que qualquer um deve fazer, deixar um bom legado. Foi muito bom então ouvir Phil Collins.
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0: Ora bem, aquele assunto daquele mano que perdeu a vida, Maputo. Ele é de Zambésia. Zambésia e Mucuba. Perdeu a vida, Maputo. Ele construiu aqui. Construiu cá. Ele deixou filhos. A esposa disse que não. A família decidiu em trasladar o corpo para Mucuba. Mas a esposa, sendo esposa, meu marido deve ser enterrado cá. Que é para permitir os filhos irem lá fazer limpeza na campa. A esposa também. Mas a família disse, não. Este aqui é nosso. Este aqui é nosso. Então decidiram sim, trasladaram o corpo para lá, na sua terra natal, no Cuba. Esta viúva está em Parambas. No, quer dizer, os familiares querem abocanhar os bens que o fazido deixou. Algumas irmãs, porque acontece? Na lei, né? Ela tem direito. Mas esta nossa pele, muitas vezes, eles usam outras vias. E há algumas mães que dizem, não, eu tenho crianças. Não, essas crianças não podem ser prejudicadas por causa de bens materiais. Então vou deixar. Vou entregar a casa, vou deixar tudo. Para o bem dos meus filhos. A lei protege a ela e os filhos. Mas a família, muitas vezes, procura usar outras vias. Usam a metafísica. Para prejudicar. Quer dizer, não estiveram ali para batalhar, lutar, conquistar as coisas, mas hoje estão a aparecer. Nem eram conhecidos. Este aqui é do meu irmão. Este aqui é do meu filho. Quer dizer, pelo menos ter um pingo de sentimento. E quando é assim? Quando é assim? O que é que o homem deve fazer? Para não permitir a esposa, o dia que ele perder a vida, para não permitir ela ser vingada. Porque quando é assim, começam a funcionar já curandeiros de um lado para o outro. Qual é a sua opinião? O que é que você tem a dizer? 87993948. Quando chega um momento como este, começa já a funcionar curandeiros. Ah, sim, eu vou tirar a sua vida. Porque isso aqui é do meu filho. Isto aqui é do meu irmão. Tá, só vamos ver como é. Bom dia.
2: Bom dia, Manfred. Bom dia para o programa Cafeína.
0: Magumba.
2: Mas falhaste, Manfred.
0: Agora já está a apanhar. De lá ao Porto de Monte Verde.
2: Como está, Manfred?
0: Ah, tudo bem.
2: Eu estou muito feliz mesmo essa manhã. Estou a ligar a rádio, estou a ouvir um conselho que a pregação que eu tive ontem. E parece que Deus está a me indicar o bons programas. Ontem fizemos uma pregação com o nosso apóstolo que estava a falar sobre a união dos irmãos para evitar essa coisa de falar mal.
0: Mas não pode. Quem é você para julgar? Devemos deixar Deus para julgar. Quem é perfeito neste mundo?
2: E alguns irmãos ficam chateados, acabam abandonando a igreja. Só que há uma pergunta que eu não paro de perguntar. Você vai para a igreja para pastor, para irmão ou para Deus?
0: Olha, sabe o que, irmão? Mesmo que seja uma igreja de caniço, qualquer sítio onde muita gente esteja reunida aí, em nome de Deus, esse sítio é bem-vindo.
2: Realmente.
0: Onde se transmite uma palavra de Deus, esse sítio é bem-vindo. Não tem nada a ver com estrutura, não tem nada a ver com pastor, não. Aquele pastor, ele está a ser usado.
2: Aí está,
0: é como eu, por exemplo. Eu estou aqui no estúdio. Há quem diz assim, mas você, aquilo que você fala, você faz. Olha, é assim, cada um foi dado o seu talento. Deus usa as pessoas assim.
2: Realmente.
0: Olha, o dia que você, por exemplo, você teve uma ajuda num sítio, Deus já apareceu a dizer, não, epa, tem aquele sítio, está, há uma oportunidade ali, não. Quer dizer, ele usou alguém. Deus usa pessoas. Até, por exemplo, você está num sítio e está a beber. Ele pode usar alguém que está a beber para lhe transmitir alguma coisa.
2: Aí está.
0: Então, o problema é dizer, não, esse aqui não presta, está desviado, não. Você que conhece a palavra, deve ajudar este irmão que está num mau caminho, não é assim?
2: Sim.
0: É o grande desafio é entrar lá na barraca. Você entrar lá na barraca. Entrar lá, convencer a pessoa, conversar, não é julgar a pessoa.
2: É verdade, Marcelo. Mas alguma coisa... Aquilo que o Manfred diz, gostando ou não gostando de mim, mas a verdade dói, mas estamos a perceber, estamos a ouvir. Alguma coisa, Manfred, muita coisa, não posso dizer alguma coisa, muita coisa que o Manfred tem ensinado. E está de parabéns esse programa Cafeína. Estou sempre na sintonia, só que muitas vezes me deixar um espaço para os outros, para comunicar, porque já somos maduros da realidade.
0: Agora é assim, vamos lá ao assunto. O mano perdeu a vida em Maputo, e a esposa decidiu, e é legítimo, a esposa pediu para o corpo vir para cá, ser transladado para cá. Só que a família disse, não. Este aqui vai ser enterrado na sua terra natal. Quer dizer, quem tem voz é a família do marido, quer dizer, os pais ou a esposa.
2: Mas Sérgio, isso está acontecendo até hoje, eu posso dizer assim. Muitas das vezes, quando há falecimento de quem decide onde enterrar o defunto, muitas das vezes, são família. Mas há uma coisa que a família esquece, que aquele plano morava com aquela senhora. A perceber, viviam juntos. Normalmente, quando a gente saímos na casa dos nossos pais, já temos segunda família, que é essa família nossa, que nós estamos alguém? É a nossa família, que nós estamos alguém? Que estamos a coisa, que estamos a criar. Ainda muitas das vezes, Alô, Manassés?
0: Não, estou atento.
2: Sim, sim. Muitas das vezes que a família que faz parte já, de tipo que, pá, esse, por exemplo, esses 50 anos ou 5 anos, 6 anos, não é nada. Mas não é assim, Manassés. Quem tem que decidir? É a viúva, porque a viúva que vivia com ele, que todos os problemas, mesmo quando estava doente, quem custava, era quem? Era a viúva. Mas muitas das vezes que não é isso que funciona. Parte do beijo. Há outros, quando alguém morre, parece que fica feliz. A partir de carro, casa, tudo. Não, a família tem que levar. Por quê, mano Sérgio? Uma vez que, quando a pessoa estava trabalhando, estava com aquela pessoa. Por que que hoje vai morrer? Que tem que ser levado essas coisas. Tem que levar para a família. Uma vez que ele tem filho, tem a viúva, tem filho. Então os filhos como vão viver? Estão a ficar preocupados com os bens, mano Sérgio. As pessoas agora ficam preocupadas com os bens,
0: mas para evitar isso, o que deve ser? Porque muitas vezes a viva fica com medo, porque tem crianças e essas que começam a fazer toda a confusão, vamos já na água no curandeiro, vamos matar, quer dizer.
2: Manteiro, o partido do meu pai era maquinista do CCM. Lá no CCM tem uma política que muitas empresas podem usar também. Mas lá tem um testamento que você tem que escolher uma pessoa nos teus filhos ou alguém da tua família. Que você tem que decidir que isto vai para fulano, que o fulano que vai decidir para distribuir para outro ou não, as coisas assim. Só que falei do meu pai, o que ele fez? Levou aquilo tudo, pôs o nome de mãe para mais velho. E o meu irmão mais velho, o que ele fez? Disse assim, nós somos adultos, nós todos, somos homens. Aquele que acha que está crescido, vai fazer vida dele. Aquele que acha a vida não está a dar, casa está aqui, mobília está aqui, o valor quando saiu dos 6 meses, distribuímos para os nossos todos os filhos, e a vida está a andar. E temos conta pessoal com o que deixou o falecido. Aquilo quer dizer assim, que minha irmã foi num casamento, o casamento deu errado, vou falar assim, deu errado, e agora está em casa do meu pai. Eu achei que eu cresci, fiz minha vida também. Cresci, fiz minha cabana lá no mundo, estou lá. Mas eu sei que, não vou dizer que eu não ia voltar para casa, eu ia voltar para meus pais, para aquela casa.
0: Quer dizer, é herança. Mas muitas vezes há irmãos que não se entendem, há um que quer ganhar mais que o outro, né?
2: Não, nós, graças a Deus, mas nós não temos. Graças a Deus, não vou dizer que é a nossa inteligência, não. Graças a Deus, somos muito unidos. E nem essa nossa irmã que está lá na casa dessa, do falecido, e ela está morando lá, até nós demos apoio, até ela diz, não pode dar apoio, tem aquele estatuto dela, o que é, já que ela é a única, é a caçula que nós temos, nós temos que dar apoio, mano, isso aqui, aquilo que eu estava a falar, é para nossas mentes abrir, aquilo tem dono, tem filho, tem muito povo.
0: Agora, quando é assim, a viva está a ser ameaçada, porque a ameaça de morto, e ela está a olhar para as crianças, é preferível deixar essas coisas para poder preservar o crescimento das crianças, ou o bem das crianças, é isso?
2: Eu prefiro ela dizer que ela não pode sair daquela casa, não pode abandonar. Nem mesmo ela dizer que vamos mandar vir curandeiro, para, como diz, né? Para sair o falecido. Aquilo aí a pessoa já perdeu a vida. Nós temos essa da nossa mente. Aquilo aí é uma bolada de curandeiro, não sei. Aquilo é mentira, só pode atrapalhar ela, eu só posso dizer para ela. Eu vou dizer para ela não sair e não desistir, e recorrer para quem de direito.
0: Ok, foi então o nosso primeiro ouvinte, 8799-39048, 8799-39048.

0: Bom dia.
1: Meu Deus, Sandy. Uau.
0: Bom dia, Fernando Fundice. Tá tudo bem consigo?
1: Eu estou bem, meu docente.
0: Ah, é? Já sou
1: docente. Já sou tarde com a família.
0: Yeah, yeah. Já sou docente. Já sou docente, né?
1: Diga.
0: Já sou docente, não é?
1: Né? É, sim. Daqui a nada. Andar do tempo vai fazer pastoral da sapiência da vida, né? Mas muito obrigado, seu Sérgio, sabe? As pessoas que nos curtem esse lado. A essas horas, não sabe o que está a perder. Não sabe o que está a perder. Porque, como o seu Sérgio costuma dizer, aprendemos muito de Borla. Aprendemos muito de Borla. Conselhos valiosos. Se salva quem tem ouvido. Se salva quem tem ouvido. Mas muito obrigado. Que Deus te abençoe.
0: Muito obrigado.
1: Como fala o seu Francisco, meu grande ouvido, meu grande locutor. Mas enfim, e o seu Sérgio, não sei como passou por
0: isso. Eu passei bem, graças a Deus, passei bem.
1: Ah, já
0: passei
1: é bom,
0: bem,
1: já
0: graças
1: é bom.
0: A Deus. Fernando, estás a falar da Matola ou estás na Baixa?
1: Estou na Matola, estou a caminhar, vou para Feito Santos. Estou a caminhar, vou para Feito Santos, estou na via.
0: Está na via. Muito bem. Fernando, vamos lá. Esta viúva, a família está a ameaçar. Querem ficar com os bens. Então está a ameaçar. Ela deve deixar as coisas.
1: O senhor Sérgio, todos os programas, o senhor fala do valor da vida, não dos bens. Por mim, a senhora, ela fez bem. Aqui são bens, senhor Sérgio. Aquilo não é nada, são bens. Desde que levam tudo do filho dela, desde o momento que ela tenha paz. Porque não adianta ela ficar com todos os bens do marido, casas, caro, enquanto ela não vai dormir, não vai ter paz. Porque aí a botânica não brinca. Botânica funciona, mas a negra funciona.
0: Até porque está com medo das crianças, está com medo das crianças, né?
1: A decisão está bem triste agora, a gente pode não perceber, mas ela está a tomar uma boa decisão, porque lutar com coisas do falecido não vai ajudar nada, vai ser processo. Ela não vai ter paz, o que ela está a procurar aí é paz, está a perceber, é paz que ela quer. Ela e os filhos, que levam tudo, desde o momento que eles deixam a casa da Bahia, onde ela vive, né? Está a perceber. E nós, há uma lei também que queria deixar para nós, homens, as mulheres, que enquanto em vida, se paremos de falar mal de nossos parceiros, nossas parceiras, para a família, né?
0: Aquela coisa, você está com sua família, está falando mal da sua mulher.
1: Isso é dito às vezes, quando tu estás com tua família, fala mal da sua mulher, que não cuida de ti, que falas muita coisa da tua mulher, quase não deixas nada. Ela é a pior diaba do mundo quando estás com a tua família. Ela não presta, não tem qualidades. E isso dita tudo. Dita tudo. A gente pode não perceber.
0: Quer dizer, acaba dando aso e tal, o conflito que acontece, não é?
1: As pessoas que defendem os bens são aquelas pessoas que foram envenenadas por o próprio falecido, porque falava mal da mulher. E nós, os homens, e mulher também. Evita falar mal do seu parceiro com sua família. Porque mulher, quando você deixa a vida, eles ficam a dizer que fui eu que te matei, enquanto não fui eu. Não dá para saber. Enquanto não fui, a gente já estava bom. Isso aconteceu enquanto a gente já estávamos em paz. Mas como você deixou aquela nódoa do meu nome, todos me olham com aquela cara de maldoso, né?
0: Okay. Fernando, vamos continuar com esse assunto amanhã, dá, né? Podemos continuar.
1: Muito obrigado, Sr.
0: Não, estou a perguntar. Esse assunto podemos continuar amanhã, né?
1: O assunto já deu, acho que para mim já deu. A decisão já foi dada.
0: Não dá para continuar amanhã, porque há muitos que querem participar, querem dar a sua opinião. Porque.
1: Não, eu para não ser egoísta, né? O senhor falou do egoísmo, para não ser o personagem principal, podemos dar oportunidade a outras ideias.
0: Amanhã, né? Amanhã, né?
1: Sim, podemos.
0: Ok. Um grande abraço, Fernando, um grande abraço.
1: Olha, Deus te abençoe, sucesso.
0: Muito obrigado, muito obrigado.
1: Eu te amo, né? Já te disse, né?
0: Um abraço. Tá. Vamos continuar com este assunto amanhã. Não fica zangado, vais participar amanhã. O tempo está a fugir, faltam 10 minutos para as 9.
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1: Bom dia, minha vice-presidente do Tribunal Supremo, Matilde de Almeida, defendeu a necessidade de os magistrados adotar uma postura mais aberta na procura de soluções legais que contribuam para reduzir a superlotação das cadeias, recorrendo sempre que possível às penas alternativas previstas na legislação. A posição manifestou há dias no âmbito da visita de trabalho que efetuou a província de Sofala para monitorar e avaliar atividade dos tribunais. A deslocação visou avaliar o desempenho dos magistrados e identificar os principais desafios enfrentados pelo sistema de administração da justiça na província. Outras histórias. A Polícia da República de Moçambique em Sofala deteve 12 indivíduos indiciados de tentativa de homicídio e roubo contra uma estudante de 19 anos, que foi brutalmente atacada quando seguia para um instituto na cidade de Tabeira. A vítima, que responde pelo nome de Tene Paulino, estudante do curso de laboratório, fez saber sexta-feira, durante a apresentação dos indiciados, que o ataque ocorreu por volta das 5 horas, no mês de maio, quando se dirigia a um instituto de saúde para assistir às aulas. A Universidade Politécnica e Clube de Petróleo assinaram sexta-feira na cidade de Maputo um memorial.

0: crescimento sustentável da indústria do petróleo e gás em Moçambique. Pelo menos 3 pessoas morreram sexta-feira e outras 29 ficaram feridas num acidente de aviação na província de Manica, avançou a fonte oficial. Segundo Johnny Paulo, porta-voz do Banco de Socorro do Hospital Central Provincial de Chimoio, os feridos deram entrada naquela unidade hospitalar, onde receberam assistência médica, incluindo 2 crianças que estão a receber cuidados médicos nas urgências. O responsável acrescentou que as vítimas mortais não chegaram com vida à unidade sanitária, esclarecendo que os óbitos ocorreram no local do acidente. Para terminar, o presidente do Parlamento iraniano, Mohammad Bakir Khalibaf, advertiu ontem os Estados Unidos de que a era dos acordos unilaterais chegou ao fim numa reação ao aumento das hostilidades entre Washington e Teherão e a troca de ataques durante a noite anterior. A era dos acordos unilaterais chegou ao fim. Já vos tínhamos dito, cumpram a vossa palavra ou paguem o preço. A realidade está a bater a porta, escreveu Khalibaf numa publicação na rede social X, acompanhada por uma imagem de um ponto do memorando de entendimento assinado entre os dois países a 17 de junho. Os Estados Árabes Unidos afirmaram que os seus sistemas de defesa aéreos interceptaram ataques com mísseis e drones provenientes do Irão, enquanto o Qatar confirmou ter sido salvo ou ter sido alvo de um ataque com mísseis. A informação das 9 horas.
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Muito bom dia, está a começar Breakfast, edição número 1 da semana. Entramos com o Abacadabra de Lady Gaga aqui na tua Cidade FM, edição número 1 da semana do Breakfast. Servimos-lhe o pequeno almoço muito bem recheado aqui na tua rádio. E nesta primeira hora, como sabe, reservamos um espaço ao parabéns a você, aos aniversariantes do dia. Tem espaço aqui e eles ligam através do número 87993948 e fazem aqui a sua dedicatória a quem vão felicitar pelo aniversário e também pedem uma música especial ao aniversariante do dia. Já está aí nas ondas da rádio o Breakfast, edição número 1 da semana. E já agora é o espaço, parabéns a você. Ligue para 87993948 e felicita o seu aniversariante do dia. E também poderá, obviamente, endereçar uma música especial a este aniversariante. Ao microfone da rádio, Luís Tima, até muito bem perto das 13 horas aqui na tua Cidade FM. Será um espaço recheado de muita música, palavra amiga, notas que faz atualidade nacional e internacional. E pelo meio teremos também o espaço de notícias, quando forem pontualmente 12 horas da tua rádio. Continue deste lado, continue connosco, 87993948 está à disposição. Aos aniversariantes do dia, os meus parabéns e que esta data se repita por muitos e longos anos de vida.

0: 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Estamos localizados na rua Major Serpa Pinto, antigas instalações das telecomunicações de Moçambique. (87) 99 39 048 está à disposição na tua cidade FM. Ligue e participe no Parabéns a Você. Nos cuidados técnicos estou com João Chuvo e também o João Poço. E a dupla que é responsável hoje pela central técnica e que controla todo o som que é difundido aí para o seu receptor. Olha, os ouvintes já estão a ligar aqui para a rádio e vamos atendê-los. Olá, muito bom dia. Olá, muito bom dia.
1: Bom dia, como está?
0: Está tudo bem. Diga-me o seu nome e de onde está a ouvir a Rádio Cidade.
1: Meu nome é Manuel Januar. Estou a ouvir a rádio a partir daqui da Manga Mercado da Mobeira.
0: Ok, Manga Mercado da Mobeira. Como é que está o ambiente por aí?
1: Ambiente por aqui está normalmente, né? Movimentando de um lado para o outro.
0: Pois é, então, quem faz anos hoje?
1: É hoje, faz anos.
0: Sim, diga, ouvinte, quem faz anos? Quem faz anos?
1: Já queria mandar parabéns para uma amiga minha aí que completa a vida. Que desejo muita felicidade para ela. E cantando uma música. Qual é o tema da música?
0: Qual é a música que pretende ouvir?
1: Pode ser uma música assim de. Uma música de passada.
0: Uma música tropical, não é? Ok. Tá certo. Então vou tocar uma passada para si, tá bom?
1: Obrigado, Bray.
0: Aquele abraço, estamos juntos. Lá foi o nosso primeiro ouvinte de Cidade FM a endereçar aqui os parabéns a uma amiga super especial e também a deixar mensagens de felicitações pelo aniversário. E quero ouvir uma música passada, uma kizomba, para endereçar a amiga.

O número de Cidade FM ainda está à disposição aqui no Parabéns a Você. Você liga e felicita o aniversariante do dia pelo seu aniversário e deixa ficar uma mensagem. E também solicita uma música especial para quem faz anos. É a edição número 1 da semana do Espaço Breakfast. Servimos-lhe muita música, muita informação e papo aqui na tua rádio. É um pequeno almoço bem recheado.

0: 879-39-048 está à disposição. É o espaço. Parabéns a você na tua rádio. Olá, ouvinte Cidade FM, muito bom dia.
1: Para viva, muito bom dia.
0: Viva, muito bom dia. Seu nome e de onde se ouvir a rádio? Por é que está muito feliz, hein?
1: Ah, estou a gostar do teu feeling.
0: Porquê esta alegria toda? Hã?
1: Não, eu estou a gostar do teu feeling.
0: Está a gostar do meu feeling?
1: Tens muito moral. Segunda-feira, mano.
0: É preciso acordar com muito moral. Quando há motivação numa empresa, você acorda com moral, não é?
1: Hã? Mesmo com problemas, não há problemas.
0: Pois é. Então, diga-me o seu nome e de onde está a ouvir a rádio.
1: É o Fernando Mufundice, cidade da Matola.
0: Fernando Mufundice, eu só tenho acompanhado aqui nas suas intervenções nos programas da Rádio Cidade. Tenho acompanhado
1: com o
0: Rizal, com a Maria Estela.
1: Exatamente.
0: Então, meu grande amigo, a quem vai felicitar hoje pelo aniversário?
1: Hoje vou felicitar o Mano Bento Ananias Roça. Ele faz mais um ano de vida. Quero lhe desejar um feliz aniversário, que Deus abençoe. E também para aquele ouvinte que está a sintonia com a cidade da Beira, cidade FM da Beira, que hoje completa mais um ano de vida. Meus parabéns, meu ouvinte. Obrigado pelo carinho. A música é do Hernani e o Bandre. Uhum. Está Jesus nessas coisas aqui, de ligar para lá. Ei, não é fácil ligar para aí.
0: É fácil, não é?
1: Mas como tem Jesus nessa cena,
0: exato,
1: sempre
0: exato.
1: Ligo. Parece que estou a viver aí na Munhaba.
0: Estou
1: ouvindo muito assim.
0: Exatamente.
1: Então, e para ti, continuação de uma boa semana. Olha, estou a gostar do teu moral com o fundo aí do Abricadava, Lady Gaga. Está fixe essa cena, mano.
0: Muito obrigado. Aquele abraço. Estamos juntos. Grande
1: mesmo com problemas. Mesmo com problemas, não há problemas.
0: Não há problemas.
1: Tá, bom
0: tá.
1: Dia.
0: Aquele abraço. Grande Mufundice da Matola, ouvinte assíduo aqui da Cidade FM.

0: Você também pode ligar a semelhança do que os outros estão aqui a fazer na tua cidade FM. 87 99 39 048, o número da tua rádio. Espaço ideal para você felicitar ao aniversariante do dia e também endereçar uma música especial. (87) 99 39 048 está à disposição e liga-nos mais um ouvinte. Olá, muito bom dia, ouvinte.
1: Bom dia, Tima.
0: Viva, muito bom dia. Seu nome e de onde se ouvir a rádio?
1: Viva, José Gonçalves na casa.
0: José Gonçalves, está tudo bem contigo?
1: De bem com a vida, resta-me saber como está o meu amigo de Teixeira.
0: Tá, está-se bem, está-se bem, está-se bem, está-se bem.
1: Então, como passaste a próxima semana, Tima?
0: O final de semana foi muito bem passado, foi muito bem passado.
1: Dá para ver essa cena, dá para ver essa cena, mano. Dá para ver que o final de semana me restou um bocado, mano.
0: Então, diga, quem vais felicitar para o aniversário?
1: Quem completou uma zona de vida hoje é um grande meu herói, Prada, grande Prada, Felipe. Fez uma zona de vida hoje. Eu espero muita felicidade, tudo do bom que acontece na vida dele. Na vida dele. Muita felicidade mesmo, o meu grande bacana, Felipe, aí. Uhum. Feliz por aniversário, tocando na música. Vou pedir a música de Madala. Não, Madala, Tias Madala, que fala Mangamba. Ele gosta muito desta música.
0: Música do Madala e.
1: Mangamba.
0: Mangamba.
1: Tipo Mangamba.
0: Deixa-me lá ver aqui. Nesta música de Madala. Tá certo, muito obrigado. José Gonçalves, continuação de um excelente dia, tá bom?
1: Obrigado, Cristina. Até uma próxima, um bom trabalho.
0: Tá.

0: O telefone toca e nós atendemos. Olá, ouvinte Cidade FM, muito bom dia.
1: Bom dia, Vampiro, tudo bem?
0: É, eu estou bem, não sei, do outro lado.
1: Está tudo joia, está tudo joia, está sentindo tudo.
0: Que está certo, está certo. Então, diga-me lá o seu nome e de onde se ouvir a rádio.
1: Aqui é o Rafa dos Garrotes, diretamente da questão dos Garrotes aqui no Rio Negro.
0: Ok. E então, meu amigo, quem faz anos?
1: Ontem foi o meu caro jovem, meu caro amigo Felipe. Foi Felipe, um amigo meu pessoal. Completou anos ontem, mas como não tínhamos a emissão ontem, não tivemos como nos parabenizar. Mas como o dia ainda promete, depois temos que ver a oportunidade e parabenizar.
0: E então, qual a música que vai endereçar ao seu amigo?
1: É, começando uma segunda-feira, que eu ouvi a música mais do Canto Calma. Para a música do Boy to Man.
0: Música do Boy to Man. Ok, muito obrigado. Estamos juntos, ouvinte.
1: Estamos juntos, ouvinte.
0: Tá. Vamos a sair as primeiras composições musicais solicitadas aqui na Cidade FM. Eu volto dentro de instantes.

0: a trazer.
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Exatamente, Tem Jesus, a música pertencente ao Hernani da Silva Mudanis, ao lado de Bander, aqui na tua cidade FM, a pedido do nosso ouvinte que nos ligou a partir da Matola, na província de Maputo. E nós continuamos com o espaço, parabéns a você, espaço este em que você liga e felicita o aniversariante do dia. E também endereça uma música especialíssima ao aniversariante. 8799-39048 está à disposição para atender mais alguns ouvintes, porque estamos agora com 9 horas e 47 minutos em Moçambique e já estamos mesmo a caminhar para a reta final do Parabéns a Você aqui no Breakfast, edição número 1 da semana.

0: António, estás a ver aquela pergunta que não quer se calar?
1: É verdade, Frederico. 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

0: Rossana, música esta que já está aí a fazer muito sucesso, a tocar com alguma frequência nos canais de rádio e também em várias cadeias televisivas. Estamos agora com 10 horas e 17 minutos em Moçambique. Daqui a pouco regressamos para trazer música e também algumas notas que vamos partilhar contigo neste Breakfast, edição número 1 da semana. Para já, vamos sair ao comercial.
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Exatamente, estamos de regresso depois de cumprir com os nossos compromissos comerciais. Vamos agora passar aqui algumas notas sobre o desporto. O futebol sul-africano está de luto pela morte de médio internacional Jayden Adams, que faleceu no passado sábado aos 25 anos, poucas semanas depois de representar a África do Sul no Mundial de 2026. As circunstâncias da morte ainda não foram esclarecidas pelas autoridades. Dizer que o jogador do Mamelodi Sundowns, Adams, participou nos 3 jogos da fase de grupos da seleção sul-africana, que alcançou pela primeira vez os 16avos de final de um campeonato do mundo. O médio não foi utilizado no encontro em que os sul-africanos foram eliminados pelo Canadá. E o presidente da FIFA, Gianni Infantino, manifestou profundo pesar pela morte do internacional sul-africano Jayden Adams, falecido no passado sábado aos 25 anos, poucas semanas, depois de ter representado a África do Sul no Mundial de 2026. Numa mensagem publicada nas redes sociais, o líder do organismo máximo do futebol mundial afirmou estar extremamente triste com o desaparecimento do médio do Mamelodi Sundowns. E agora dizer que estão definidas as meias finais do Mundial de Futebol de 2026, com França, Espanha, Argentina e Inglaterra a garantirem presença na fase decisiva da competição. A primeira meia-final coloca frente a frente a França e a Espanha num duelo marcado para terça-feira em Dallas, nos Estados Unidos da América. Os franceses chegaram a esta fase depois de eliminarem Marrocos por 2-0, enquanto a Espanha afastou a Bélgica, vencendo por 2-1. Estamos agora com 10 horas e 26 minutos em Moçambique. Depois destas notas do desporto aqui na tua cidade FM, na edição número 1 da semana do Breakfast, vamos aí avançar musicalmente e vamos a fazer uma viagem a Cabo Delgado, concretamente a cidade de Pemba, para ouvir Eizi Kinera com o tema Eu Sou da Bahia. Não.

É uma das músicas que tem estado a tocar com alguma frequência aqui no canal Cidade FM, pertencente ao 20 Fingers, com Amor Não É Para Doer. 20 Fingers, que esteve recentemente a representar Moçambique, como deve ser, em Portugal, e foi um espetáculo memorável. Para quem acompanha as redes sociais do artista, pôde lá conferir algumas imagens do espetáculo que foi realizado no último sábado em Portugal, deste jovem moçambicano, 20 Fingers, a viver um dos melhores momentos da sua carreira. Estamos com 10 horas e 42 minutos em Moçambique. Às 10h45 teremos o comercial.

Aí está esta música que pertence ao 20 Fingers com o título Alai Belai. O seu EP comporta 4 faixas, nomeadamente a música intitulada Alai Belai, Minha História, e também Amor Não É Para Doer e Já Cansei. São algumas das propostas que pode obviamente acompanhar neste álbum, neste EP do 20 Fingers, músico moçambicano natural da cidade da Beira e que atualmente está a viver na capital do país, Maputo, e está aí com uma agenda bastante cheia em concerto em vários pontos do país e também fora do país. Como disse, há pouco tempo esteve no último sábado em Portugal e foi um espetáculo super memorável. E também está de malas feitas para São Tomé e Príncipe. Aliás, tem sido convidado com alguma frequência neste país.

Exatamente, estamos aí com a música do Twenty Fingers com Tama Já Cansei, música esta que faz parte deste seu EP, que está bastante recheado com quatro grandes faixas. Estamos agora com 10 horas e 49 minutos em Moçambique. Daqui a pouco iremos já espreitar ao comercial Cidade FM. Corre nas ondas do Rádio Breakfast, edição número 1 da semana. E esta semana o Breakfast será servido por Luís Tima, aqui na rádio. E eu fui alamado por outras tarefas. Obviamente esta semana estará ausente aqui da Cidade FM, mas muito em breve estará de volta e irá conduzir este programa como tem sido habitual.

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4: Sim, senhora, para trás, o comercial Cidade FM, num dia em que na cidade da Beira registra uma temperatura máxima de 25 graus centígrados e de mínima 15, estamos com 10,53. Parceria Maputo Pemba, Maputo Cabo Delgado. Camiros Moiane e Luqui com a música.

0: Cansada.
1: Calma,
0: eu
1: baby.
0: Estou farta.
1: Calma.
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1: Olha,
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1: 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Por favor, escuta.

esteve muito bem representado Moçambique com este grande jovem naquele concerto em Angola. Estamos agora com 11 horas e 13 minutos em Moçambique. Saiba que quando forem pontualmente 12 horas iremos a trazer as notícias aqui na tua cidade FM. Fique deste lado, continue connosco através da frequência 105.2 e também na internet através do www.rm.co.mz. A partir das 13 horas você não deixa de acompanhar na tua rádio Sintonia da Tarde, e às 17 horas o Viva a Cidade, às 21 horas Conexão Noturna. São os próximos programas, as próximas propostas para esta segunda-feira aqui na tua Cidade FM.

Aqui está uma parceria super inteligente com estes dois grandes jovens, um de Moçambique e o outro de Angola. Trata-se do DJ VOG da cidade de Tete, numa parceria com Dodd, músico angolano, com este Wana Wabantu aqui na tua cidade FM. E deixa-me dizer que em termos de rádio, a música teve a sua estreia aqui na Rádio Cidade. E já agora o meu muito obrigado ao DJ VOG e tantos outros artistas que têm escolhido a Cidade FM para a estreia das suas obras. E deixa-me partilhar contigo esta nota que dá conta de que o Irão anunciou ontem o encerramento até nova ordem do Estreito de Hormuz, uma das principais rotas marítimas do comércio mundial de petróleo e gás, após um incidente envolvendo um navio que, segundo Teerão, navegava por uma rota não autorizada. E devido à passagem do tufão Bavi, China evacua quase 2 milhões de pessoas. A China retirou quase 2 milhões de pessoas das zonas de maior risco devido à passagem do poderoso tufão Bavi, o segundo a atingir o país numa semana. A tempestade chegou ao território chinês no sábado e provocou fortes chuvas e ventos intensos depois de ter atravessado várias ilhas do Japão e passado pelo norte de Taiwan. Você está ligado à Cidade FM através da frequência 105.2, edição número 1 da semana do Espaço Breakfast. Servimos-lhe um pequeno almoço bastante recheado. E agora vamos a conferir este som pertencente ao Seca RCA ao lado do Taylor ICU com o tema Jealous. É a música que nos chega da vizinha África do Sul, que está a viver um momento menos bom, não é? Com a xenofobia que acontece naquele país e os estrangeiros a terem que sair às pressas, e também chegam notas de que alguns concertos de artistas sul-africanos fora de portas, ou melhor, em outros países, estão a ser cancelados devido a esta onda de xenofobia. Estamos agora com 11 horas e 27 minutos em Moçambique. Nada de jealous. Isto não é recomendado. Vamos viver na paz. Vamos viver em paz.

Exatamente, ouvimos Dose Duplas da vizinha África do Sul com este Cisa ao lado de Jazz Wari neste Isaka aqui na tua cidade FM. Vimos também Seco RCA ao lado do Taylor Siu com Tama Jealous. Estamos agora com 11 horas e 38 minutos em Moçambique. A cidade FM continua a transmitir dos estúdios na cidade da Beira este Breakfast.

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6: Estamos a 9 minutos para as 12 horas, da altura em que iremos trazer as notícias da tua rádio. Enquanto nós chegamos lá, temos mais propostas musicais. Convido agora a conferir Nelson Freitas ao lado do Twenty Fingers e Theo no beat com Sou Saudade.

Sim, senhora, aqui está esta música pertencente ao Cláudio Oxai, músico angolano, com este Emigrou. A dizer-te que também há dificuldades quando emigramos, quando estamos lá no estrangeiro. A vida não é um mar de rosa como se pensa. Há dificuldades que passamos. É que os familiares até podem pensar: este tipo está no estrangeiro, está na Tuga, está na Alemanha, na Suíça, deve estar a curtir uma vida boa, a vida deve estar facilitada. Mas ele diz aqui

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2: Boa tarde, são 12 horas em todo o território nacional. Temos a seguir as notícias na Cidade FM.
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2: Abrimos com a notícia que dá conta de que o Presidente da República exige disciplina, integridade e criatividade no combate à criminalidade no país. Daniel Chapo, que igualmente falou sim de acesso aos serviços sociais e à segurança pública, visando o bem-estar dos cidadãos. O chefe de Estado falava a momentos na cerimónia de patenteamento de oficiais das Forças Armadas de Defesa de Moçambique, da Polícia da República de Moçambique e do Serviço Nacional Penitenciário. Daniel Chapo reafirmou, na ocasião, o compromisso do governo em tornar as instituições mais robustas e eficientes. O Ministro da Planificação e Desenvolvimento desafia os operadores dos megaprojetos no país a implementarem programas integrados capazes de gerar emprego e melhorar a vida da população. Salim Valá explica que só assim será possível reduzir a pobreza e impulsionar o desenvolvimento económico local. Salim Valá falava na vila de Chitima, no distrito de Caorabaça, em Tete, durante a visita que efetuou ao projeto Transformar, financiado pela Hidroelétrica de Caorabaça. Moçambique conta desde hoje com a primeira escola de saúde pública. A infraestrutura implantada na cidade de Maputo visa fortalecer o Sistema Nacional de Saúde através da formação de profissionais qualificados em saúde pública e áreas afins. O diretor de Formação e Comunicação em Saúde no Instituto Nacional de Saúde, Rufino Gujamo, explicou hoje à Rádio Moçambique que a escola vai também reforçar a resposta aos desafios do setor da saúde. A cerimónia oficial de lançamento da Escola da Saúde Pública foi sim dirigida na manhã desta segunda-feira pela Primeira-Ministra. Bem-vinda, Levi. Notícia fora de porta: as autoridades sul-africanas detiveram 350 pessoas ligadas a mais de 200 casos de intimidação e incitamento à violência no âmbito dos protestos anti-imigração no país. Segundo o Comitê Internacional sobre Migração, há já 112 processos em julgamento e outros 69 sob investigação. Este domingo, a ministra sul-africana da Justiça e do Desenvolvimento Constitucional, Mamoloko Kubai, lançou um aviso severo aos grupos de cidadãos que realizam buscas ilegais em casas e empresas. A governante reiterou que a fiscalização, o controle de fronteiras e as deportações são competências exclusivas do Estado sul-africano. Foram as notícias das 12 horas na tua Cidade FM, apresentadas por Luís Tino.

Exatamente, para trás as notícias na tua cidade FM, e estamos agora com 12 horas e 4 minutos em Moçambique. Retomamos aqui as nossas propostas musicais. Já sabe que vamos juntos até muito bem perto das 13 horas, altura em que damos por encerrado esta edição número 1 da semana do

Pois aqui está esta grande voz de música norte-americana, chama-se Celine Dion, que nasceu em março de 1968. A cantora começou a cantar aos 5 anos de idade no bar de piano de família. Aos 12 anos chamou a atenção de empresário René Angel, que acreditou tanto no seu talento que hipotecou a própria casa para financiar o seu primeiro álbum. A parceria profissional evoluiu para um romance.

E nós continuamos com a música na tua Cidade FM, quando estamos com 12 horas e 10 minutos em Moçambique. E agora convidamos a Demi Lovato ao lado de Brandy.

Chama Ciara e esta senhorita que não passa despercebida. Ciara Princess Harry Wilson. Ela nasceu a 25 de outubro de 1985. É uma cantora, compositora, dançarina, atriz e modelo americana.

que inclui sucessos icónicos do R&B, como One Two Step e a Like a Boy. Like a Boy, que é a música que estamos a ouvir aí no fundo, pertencente a esta senhorita Ciara. Dizer que ao longo da sua carreira destacou-se não apenas pela voz, mas também por suas habilidades excepcionais de dança, influenciando a música pop e o R&B. Em paralelo, a música Ciara fundou sua própria gravadora independente e tem uma carreira de sucesso no mundo da moda, tendo atuado também em filmes como Mama 125, visto no ano de 2012. Pois são aquelas músicas que acompanhas aqui na Cidade FM, e também falamos um pouco dos artistas. Estamos agora com 12 horas e 22 minutos em Moçambique. Daqui a pouco, quando forem pontualmente 12 horas e 30 minutos, alguns estão em intervalo para o almoço, e vou desejar já agora um bom almoço àqueles que estão-se a preparar para o fazer. Para si que está a caminho de casa, o tempo permite para este repouso, uma ótima caminhada. Está a acompanhar a Cidade FM a partir da sua viatura.

Dose duplas pertencente a Bebo Reich na tua Cidade FM. Primeiro ouvimos a música MMS, música esta que também tem merecido passagem obrigatória aqui no canal Cidade FM e sobretudo nas emissões por mim conduzidas. My The Love, a música que estamos a ouvir aí.

rádio. E já sabe que é uma da tarde, ou se preferir 13 horas, teremos aqui a Maria Estrela, edição número 1 do espaço Sintonia da Tarde. Às 15 horas, não deixe de acompanhar o bloco mais alargado da cidade FM informativo, com toda a informação da cidade da Beira e também pelo mundo afora. Musicalmente, continuamos nos Estados Unidos da América, agora por ouvir Beyoncé.

Aí está uma parceria super inteligente entre Beyoncé e Jay-Z com este Crazy in Love aqui na tua Cidade FM, já nos instantes finais do Breakfast, quando estamos com 12 horas e 45 minutos em Moçambique. Musicalmente vamos a continuar até muito bem perto das 3 horas. Altura que daremos por encerrado esta emissão, ou melhor, esta edição número 1 da semana do Breakfast. E agora vamos suavizar um bocadinho com este som pertencente ao Ray Adams, Run To You. É um dos grandes senhores da música do estilo rock. Não se pode falar de rock e não citar este grande nome que já fez uma venda histórica pelo mundo afora, com mais de 100 milhões de cópias vendidas pelo mundo todo. E por isso mesmo que o seu nome fica muito bem patente nos fazedores do rock music. E eu já preciso

pertencente ao Bray Adams, uma das músicas que particularmente aprecio muito, gosto muito dela. E estamos com 12:48 e continuamos nesta onda de rock music aqui na tua cidade FM. Agora

Bernington, o vocalista principal da banda. Estas funções passaram a ser assumidas pela Emily Armstrong, nova vocalista principal da banda Linkin Park. Ela que divide os vocais com Mike Shinoda. E ela também passou pela banda Dead Sara antes de entrar no Linkin Park. Vamos ouvir este New Divine, música lançada no ano de 2009 e que até agora continua sendo uma das mais preferidas desta banda.

minutinhos aqui do Breakfast. Vamos ouvir este que faz parte da lista dos melhores DJs do mundo. Chama-se Alok, é de nacionalidade brasileira. Este é daqueles sons que também muitas vezes faz parte das noites.

5.2 e na internet estamos lá através do www.rm.co.mz. Tata, boa tarde. Até a próxima.

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Muito boa tarde, estão com António Ganha e vamos estar juntos até perto das 17 horas. E começamos algo ligeirinho tarde, mas já com o nosso programa. E o caro ouvinte tem a oportunidade de ligar para nós para a conversa de hoje. E o tema é: quanto tempo deve durar a zanga entre o casal? As linhas estão abertas, bastando para tal. Ligar para 87 99 39 048.

Ligue para nós e participe. Estamos a perguntar aos nossos estimados ouvintes quanto tempo deve durar a zanga entre o casal, e o estimado ouvinte tem a oportunidade de ligar para nós e deixar ficar a sua opinião em torno deste tema. Bastante para tal, ligar para 87993948. Vamos continuar a ouvir música, e música é de Angola, Matias Damásio.

Alô, boa tarde. É o Fernando Mufundisi, da Matola. Olha, Sr. António, não estou a conseguir ouvir, mas eu sei que a minha voz aí está a chegar perfeitamente. Não tenho retorno, escuto através da internet. Mas é o seguinte, falar da discussão ou a zanga do casal não deve, nem deve acontecer. Se for uma pequena discussão, tento resolver o mais rápido possível. Mas agora, quando a discussão foi intensa, né? Aí eu vou farapados, tenta parar algumas horas, para quando ver que os ânimos estão calmos. Epa, e chama ela para conversar, porque o que acontece nos casais usam o silêncio como castigo. E aí vocês criam uma parede visível que nem dá para. Quando já está na hora de dormir, quando você me toca, parece ela está coberta de espinho. Parece estar te picar assim, mas devido ao orgulho. O orgulho é que estraga as nossas relações. Você é homem, não vai perder nada chamar a sua mulher para conversar. E tu sabes, mulher pode falar até amanhecer. Tudo deves fazer é ceder, não vais perder nada. Não vais perder nada. Você deve conseguir aí na sua mulher. É paz. Homem sem paz vira vagabundo aqui na estrada. Muito obrigado. Mesmo com problemas, não há problemas. Infelizmente nem consigo te ouvir, mas acho que ficou a minha opinião. Fernando Mufundisi é meu nome. Boa tarde.

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2: Estamos a conferir este tributo ao Phil Júnior, uma composição que junta os angolanos Dream Boys, Seth, Ariete Feijó, Rui Orlando, Landrique, Young Double e Kejuan, Cláudio Bina e Elizabeth Ventura. Vamos acompanhar este tributo. Vamos acompanhar esta linda homenagem ao Phil Júnior.

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Voltamos a Moçambique para conferir os sons destes dois ditos kings, um na sua área, na sua forma de fazer música, como é óbvio, não é? Então, vamos conferir este som entre Mr. Bow e ao lado do Twenty Finger, duas vozes bem conhecidas a fazerem parte aqui desta emissão na Cidade FM.

0: 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Boa tarde. A ponte pedonal da Munhava, na Estrada Nacional número 6, na cidade da Beira, derrubada há 4 meses por um caminhão, será reposta até finais de agosto. Continuam a registar-se na cidade da Beira casos de encurtamento e desvio de rotas. Este e outros assuntos a acompanhar já a seguir neste informativo, hoje editado e apresentado por Luís Tima, com Rogério Matralha na sonorização. Vamos ao desenvolvimento das principais notícias aqui no informativo da tua Cidade FM. Vamos agora chamar pelo jornalista Paulo MacArthur com a informação que dá conta que a ponte pedonal da Munhava, na Estrada Nacional número 6, na cidade da Beira, derrubada há 4 meses por um caminhão, será reposta até finais de agosto.
1: A intervenção vai custar 1.600.000 meticais. Todo o material necessário para a reposição da infraestrutura já foi mobilizado, segundo deu a conhecer o diretor da engenharia da Revimo, Rede Viária de Moçambique, concessionária da rodovia. Vidigal Rodrigues nega, porém, que haja demora na reparação da ponte para peões, afirmando que se está dentro do período necessário para se fazer a intervenção como deve ser. Refere que a empresa proprietária do caminhão que derrubou a infraestrutura é que será responsável por esta intervenção, uma vez que se constatou que o veículo tinha dimensões anormais e não foram tomadas as medidas adequadas.
2: Já chegamos ao entendimento com o infrator, já foram aprovados os materiais e contamos que cerca de 30 a 45 dias para o fecho da reposição. Da ponte.
1: Já é a terceira vez que um caminhão de carga fora do normal derruba a ponte pedonal da Munhava e para evitar no futuro este tipo de incidentes, a Revimo poderá aumentar a altura da infraestrutura em 5 metros para 5,5.
2: Os gabaritos são de lei. Aqui temos 5 metros, mas em algumas temos até 5,5. Vamos propor algumas melhorias e vamos ver com a legislação como ultrapassarmos isso. Mas essas cargas fora do normal, o que se faz é um pedido de autorização ao Ministério de Transporte e Logística e à ANE, de modo a autorizar para se poder passar. Não foi o caso.
3: A Revimo admite a possibilidade de elevar os gabaritos, certo?
2: Sempre em coordenação com a legislação e com os atores principais, portanto, com as instituições.
1: O diretor de engenharia da Revimo, Vidigal Rodrigues, avançando a possibilidade de aumento da altura da ponte para peões na Munhava, face aos incidentes com veículos com carga anormal, que resultam no desabamento da infraestrutura.
0: Continuam a registar-se na cidade da Beira casos de encurtamento e desvio de rota, bem como a cobrança de tarifas acima dos preços oficialmente estabelecidos no transporte público de passageiros. Envolve a notícia o jornalista Santos Nunes.
4: Muito boa tarde. As irregularidades são mais frequentes nas rotas Macnino-Passagem de Nível via autoestrada Macnino-Inhamiso-Cerâmica, Munhava e Estoril via Espangara. A situação continua a gerar descontentamento entre os passageiros que enfrentam dificuldades diárias para chegar aos seus destinos. Em muitos casos, são obrigados a recorrer a mais de um meio de transporte para concluir uma única viagem, o que aumenta os custos e prolonga o tempo de deslocação. A porta-voz da Polícia Municipal da Bahia, Lenta Dando, reconhece a existência destas irregularidades em alguns corredores de transporte e garante que as ações de fiscalização e inspeção estão a ser reforçadas. Segundo a responsável, o objetivo é travar estas práticas, responsabilizar os infratores, garantir o cumprimento das rotas e das tarifas oficialmente estabelecidas e assegurar um serviço de transporte público mais seguro, organizado e acessível para todos os cidadãos.
5: Tendo em consideração de que as tarifas ainda não foram atualizadas e nós, como a Polícia Municipal, estamos a deixar informações nas praças, em sítios de maior aglomeração das pessoas, de que quando se encontrar diante dessa situação, precisam denunciar. Nós estamos mesmo a trabalhar muito mais através de denúncias. Então, graças a Deus, os munícipes desta cidade tendem a colaborar, eles têm denunciado. Então, quando eles denunciam, nós vamos atrás das viaturas e recolhemos para o comando. Quanto A especulação de preço é tolerância zero e nós estamos a aplicar o valor mais alto que vem lá no RTA, que é o valor de 30 mil meticais.
4: Lenta Dando acrescenta que, para além das irregularidades no transporte público, a Polícia Municipal enfrenta outros desafios, com destaque para a poluição sonora e a prática do comércio desordenado ao longo das principais vias de acesso, situações que exigem uma intervenção permanente das autoridades.
5: Sobre vendedores ambulantes e aqueles que vendem espaços não aceitáveis pela postura de trânsito. Também estamos a retirar ali, né? Vendedores ambulantes no Volvo, na Shoprite. Sobre a poluição sonora também aprendemos 3 colunas que encontravam decibéis altos não indicados. Nós temos que reconhecer de que é um desafio. Estamos cientes, né, desta doença. Sendo uma doença, eu tenho certeza que se dotar desta doença vai ter cura. Temos que obedecer o que está plasmado na lei.
4: Era a porta-voz da Polícia Municipal da Beira, Lenta Dando, falando sobre as ações de fiscalização em curso para combater irregularidades no transporte público, reduzir a poluição sonora e ordenar a atividade comercial na cidade da Beira.
0: Continuamos a transmitir dos estúdios na cidade da Beira um informativo na tua rádio hoje, com edição e apresentação de Luís Tima. Vamos conferir outras notícias da nossa redação. O Presidente da República exige disciplina, integridade e criatividade no combate à criminalidade no país. Daniel Chapo quer igualmente igualdade no acesso aos serviços sociais e à segurança pública, visando o bem-estar dos cidadãos. O chefe de Estado falava hoje na cerimónia de patenteamento de oficiais das Forças Armadas de Defesa de Moçambique, da Polícia da República de Moçambique e do Serviço Nacional Penitenciário. O ministro da Planificação e Desenvolvimento desafia os operadores dos megaprojetos no país a implementar programas integrados capazes de gerar emprego e melhorar a vida da população. Salim Valá explica que só assim será possível reduzir a pobreza e impulsionar o desenvolvimento económico local. Moçambique conta desde hoje com a primeira escola de saúde pública. A infraestrutura implantada na cidade de Maputo visa

0: de imigração no país. Segundo o Comitê Interministerial sobre Migração, já há 112 processos em julgamento e outros 69 sob investigação. Este domingo, a ministra sul-africana da Justiça e do Desenvolvimento Constitucional, Mamoloko Kubaya, lançou um aviso severo aos grupos de cidadãos que realizam buscas ilegais em casas e empresas. A governante reiterou que a fiscalização, o controlo de fronteiras e as deportações são competências exclusivas do Estado sul-africano. Chegados aqui, estimado ouvinte, colocamos um ponto final ao informativo na tua cidade FM. Editou e apresentou Luís Tima. Encarregou-se pela sonorização Rogério Matralha. Boa tarde, continuação de uma excelente escuta à restante programação da Cidade FM.
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Estamos a ouvir este conselho em forma de música de Clayton David. Mana, ganha juízo, é o que nós pedimos, é o que queremos. Para si que está a chegar à cidade da Beira, seja bem-vindo. E para si, estimado ouvinte, que completa mais um ano de vida, feliz aniversário e tudo de bom, e que tenha uma tarde fantástica de segunda-feira.

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2: Vamos seguir com mais música e agora para ouvirmos o Young Double com este cara de kit ao lado da Ari. Vamos conferir.

Estávamos a ouvir este Mi Amor de Rayvanny ao lado de Matias Damásio e de Gerilson Israel. Vamos seguir com música e agora para ouvir Badoja, Mãe Grande. Vamos ouvir.

Estamos a recordar este sucesso de Nuno Abdul. Dona da minha vida, para ouvir agora na rádio.

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Ora viva, muito boa tarde, sejam todos muito bem-vindos à primeira edição da semana do Viva Cidade, edição do dia... Acho que até... 13. Já estamos a 13 de julho do ano 2026, segunda-feira. Dentro de instantes vamos estabelecer o contacto com a Polícia de Trânsito. Contacto com este que falhou na sexta-feira. E hoje, certamente que as condições estão todas criadas para esta nossa interação e também podermos ter o rescaldo das últimas 72 horas. Mário Manu até muito perto das 21 horas.

0: Agora sim, vamos ao encontro da Polícia de Trânsito para nos avançar aqui o rescaldo das últimas 72 horas. Marito, já temos o Marito John Peralto, da Polícia de Trânsito. Muito boa tarde.
1: Boa tarde a todos os ouvintes da rádio que estão em sintonia neste momento. Dizer que eu estou muito bem. A saudação vai também para toda a equipa de serviço que garante a transmissão deste programa e também para todos os ouvintes que estão em sintonia neste momento. E dizer que o fim de semana para mim foi bom. Não sei como é que passou também.
0: Eu passei muito bem, graças a Deus. Se para ti foi bom, certamente que para muitos também foi bom. Não vamos generalizar, né? Há quem esteve de cama, há quem teve acidente, há quem sei lá o quê. Mas pronto, eu particularmente passei muito bem, graças a Deus.
1: Tá certo.
0: Ok, no que diz respeito, sim, no que diz respeito às ocorrências das últimas 72 horas, o que é que o Departamento da Polícia de Trânsito pode nos avançar nesta tarde de segunda-feira?
1: Muito certo, se dizer que nas últimas 72 horas a Polícia de Trânsito em Sofala registrou assim um caso de acidente de viação, mas porque a cidade faz parte da província de Sofala, podemos em algum momento falar acerca daquilo que foi algo não correto que teria ocorrido, porque nós devíamos ter falado algo que teria... Aqui na cidade aconteceram casos que não foram tão assim drástica, tão relevante, mas foram casos assim menos grave, não tivemos nenhuma situação alarmante. Mas porque estamos na província de Sofala e tivemos um caso que é alarmante nesta província, não podemos deixar assim, temos que de facto falar para as pessoas ouvirem, se calhar isso pode também ajudar algumas pessoas a ter uma conduta ordeira e responsável.
0: Só a favor.
1: Dizer que nas últimas 72 horas já... dizia que nas últimas 72 horas em Sofala, a polícia registrou um caso que foi de acidente de viação, foi de tipo choque entre carro e ciclomotor. Isto ocorreu em Amatanda, concretamente na zona de Rua Domingo, onde que duas viaturas, um ciclomotor e uma viatura da marca Toyota, seguia no mesmo sentido, que é sair no Ixope em direção a Nhamatanda. Dizer que a motorizada estava à frente, a viatura estava atrás. O cidadão de 35 anos é que estava a conduzir a motorizada, o outro cidadão de 38 anos é que estava a conduzir a viatura. Então, numa velocidade bastante excessiva, não conseguiram conter as emoções da velocidade, o veículo acabou se embatendo contra o ciclomotor, que é motorizado, que estava em sua frente. Neste caso, o ciclomotor tinha o condutor e também trazia consigo um passageiro de 39 anos de idade. Esses contraíram ferimentos graves e de imediato foram socorridos para o Hospital Rural de Nhamatanda. Chegado lá, o oficial de saúde foram ver e fizeram todo o trabalho possível e acabaram declarando óbito aos dois que estavam naquele meio de transporte, que era ciclomotor. E dizer também que é por aí que a gente temos visto muitas situações de acidente, em que sempre quando ocorre acidente que envolve ciclomotor e um veículo, muita gente, algumas vezes, correm para dizer que o homem de ciclomotor não tem noções e não soube conduzir, porque não tem a licença de condução. Mas também esquecemos-nos de que, algumas vezes, os condutores mesmo têm tido uma condução não muito bem ordeira, às vezes usam velocidade excessiva, desrespeitam, algumas vezes, aquilo que são as regras e normas de trânsito, porque é sabido, na zona de Nhamatanda tem havido, nesses últimos dias, alguns buracos, se calhar foi motivo desses buracos, que não conseguiram controlar, acabaram se embatendo e tivemos essa situação desagradável que ocorreu no contexto do fim de semana. e também pedir a todos os pais encarregados de educação para terem sempre pais responsáveis, de forma a criar condições de ter o acompanhante das crianças, porque nesses últimos dias há algumas crianças que têm tido algumas brincadeiras não muito voluntárias, começam a brincar quando passam algumas viaturas, imploram-se nas viaturas, e isso também pode causar situações de acidente, acidentes esses que podem matar, ferir, até mutilar as crianças, isso vai ser muito desagradável. Por isso, pedimos a todos para sempre ter esse tipo de responsabilidade, para que cuidem essas crianças, aos condutores, conduza com prudência responsável, conduzir com responsabilidade, isso já é muito bom, costuma-se dizer que a condução é uma arte quando é bem dedicada, e essa arte precisa ser respeitada, muitos desrespeitam essa arte, mas muitos respeitam outras tantas artes, porque esquecem de que conduzir, alguém ganha seu dinheiro, por essa razão aqui trata-se de uma arte. Quem tem arte, tem algo na manga para produzir o dinheiro, mas muitos não respeitam, não se dedicam como deve ser e faz com que essa arte não tenha brilho naquilo que é na boca do povo. Por hoje é tudo. Damos que muito obrigado. Boa segunda-feira. Tchau, tchau. Até amanhã.
0: Um abraço bem forte para ti, Marito John Peralta, e até amanhã.
1: Muito obrigado. Até lá.
0: Até lá. Tchauzinho. Prontos, era o agente da Polícia de Trânsito, Marito John Peralto, a nos avançar aqui a ocorrência das últimas 72 horas ao nível da província de Sofala, onde infelizmente perdeu-se duas pessoas num acidente que ocorreu em Amatanda. Faltam 22 minutos para 18 horas, para 18 horas, sim senhora. E às 8 teremos o Eco Estudantil.

0: Começamos com 16 horas e 44 minutos em Moçambique. É tempo de honrarmos com os nossos compromissos comerciais e logo a seguir vamos ao encontro do nosso colega Santos Nunes para nos avançar aqui um apontamento de reportagem. Reportagem esta que dá-nos conta que na cidade da Beira ainda continuam a registar-se casos de encurtamento e desvio de rotas, bem como cobranças de tarifas acima de preços oficialmente estabelecidos nos transportes públicos de passageiros. Este é um assunto para acompanhar já daqui a pouco, logo depois de honrarmos com os nossos compromissos comerciais. E até já.
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8: Estamos com 17 horas e 53 minutos em Moçambique. Honramos nós desta maneira os nossos compromissos comerciais. Agora sim vamos ao encontro do colega Santos Nunes para nos avançar aqui um apontamento de reportagem que dá-nos conta que na cidade da Beira ainda continuam a registrar-se casos de encurtamento de rota. Santos, muito boa tarde.
9: Muito boa tarde. Continuam a registrar-se na cidade da Beira casos de encurtamento e desvio de rotas, bem como a cobrança de tarifas acima dos preços oficialmente estabelecidos no transporte público de passageiros. As irregularidades são mais frequentes nas rotas Maquinino-Passagem de Nível via autoestrada Maquinino-Inhamizo-Cerâmica, Munhava e Estoril-Via Espangara. A situação continua a gerar descontentamento entre os passageiros que enfrentam dificuldades diárias para chegar aos seus destinos. Em muitos casos, são obrigados a recorrer a mais de um meio de transporte para concluir uma única viagem, o que aumenta os custos e prolonga o tempo de deslocação. A porta-voz da Polícia Municipal da Beira, Lenta Dando, reconhece a existência destas irregularidades em alguns corredores de transporte e garante que as ações de fiscalização e inspeção estão a ser reforçadas. Segundo a responsável, o objetivo é travar estas práticas, responsabilizar os infratores, garantir o cumprimento das rotas e das tarifas oficialmente estabelecidas e assegurar um serviço de transporte público mais seguro, organizado e acessível para todos os cidadãos.
10: Tendo em consideração de que as tarifas ainda não foram atualizadas e nós, como a Polícia Municipal, estamos a deixar informações nas praças, em sítios de maior aglomeração das pessoas, de que quando se encontrar diante dessa situação, precisam denunciar. Nós estamos mesmo a trabalhar muito mais através de denúncias. Então, graças a Deus, os munícipes desta cidade tendem a colaborar, eles têm denunciado. Então, quando eles denunciam, nós vamos atrás das viaturas e recolhemos para o comando. Quanto à especulação de preço, é tolerância zero e nós estamos a aplicar o valor mais alto que vem lá no RTA, que é o valor de 30 mil meticais.
9: Lenta Dando acrescenta que, para além das irregularidades no transporte público, a Polícia Municipal enfrenta outros desafios, com destaque para a poluição sonora e a prática do comércio desordenado ao longo das principais vias de acesso, situações que exigem uma intervenção permanente das autoridades.
10: Sobre vendedores ambulantes, aqueles que vendem espaços não aceitáveis pela postura de trânsito. Também estamos a retirar ali, né? Vendedores ambulantes no Volvo, na Shoprite. Sobre a poluição sonora também aprendemos 3 colunas que encontravam decibéis altos não indicados. Nós temos que reconhecer de que é um desafio. Estamos cientes, né, desta doença. Sendo uma doença, eu tenho certeza que cedo ou tarde esta doença vai ter cura. Temos que obedecer o que está plasmado na lei.
9: Era a porta-voz da Polícia Municipal da Beira, Lenta Dando, falando sobre as ações de fiscalização em curso para combater irregularidades no transporte público, reduzir a poluição sonora e ordenar a atividade comercial na cidade da Beira.
8: Muito obrigado, Santos Nunes, por este apontamento de reportagem que dava-nos conta que continua a registrar-se na cidade da Beira casos de encurtamento e desvio de rotas, bem como de cobranças de tarifas acima dos preços oficialmente estabelecidos nos transportes públicos de passageiros. Estamos a 4 minutos das 18 e eu volto às 19 horas para trazer aqui o nosso bloco informativo Atualidade. E até já.

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Boa noite, estimado ouvinte, boa noite, seja bem-vindo a esta primeira edição do programa Eco Estudantil para hoje, dia 13 de julho de 2026. Caro ouvinte, desta forma que nós estamos a dar a abertura a esta viagem académica de 60 minutos. Recordei que hoje é segunda-feira, estamos nós na terceira semana do mês de julho e carregando também da melhor forma possível. Caro ouvinte, eu espero que estejas bem, está bem-vindo. E do outro lado também está tudo em condições para podermos carregar esta edição, que é a primeira, nestes 60 minutos. E a esta altura, caro ouvinte, quero ser grata pela sua preferência e audiência. Este que é o seu canal de preferência, Cidade FM 105.2. E já sabe, caro ouvinte, sendo segunda-feira, ainda trazemos novidades do fim de semana, rescaldo assim que há do fim de semana. Não só também, deixamos ficar aí algumas notas a destacar neste dia e vamos dizer que em termos de rubricas para esta segunda-feira teremos nós datas e fatos onde vamos conferir os fatos marcantes do dia 13 de julho. De igual modo, caro ouvinte, vamos prosseguir com a rubrica sugestão de leitura. Vamos acompanhar também dicas para estudantes e a segunda-feira nada mais que trazer algumas dicas necessárias, não é, se for para uma cadeira ou curso, não é? Para que a semana também seja produtiva. E, caro ouvinte, estaremos a trazer esta rubrica, dicas para estudante, teremos também Minuto Ciência, Saiba Mais, e para finalizar, como de sempre, o nosso português. E quem está a conduzir este programa é a Carmina Albino. Vamos juntos até pontualmente 19 horas. Caro ouvinte, muito obrigada pela preferência, muito obrigada por estar sempre bem grudado à Rádio Cidade Beira. E, caro ouvinte, quero também aproveitar desta para poder felicitar a si que colhe mais uma rosa no Jardim da Vida hoje, dia 13 de julho. Parabéns, muitos parabéns e que tudo corra bem nesta nova fase. Assim, caro ouvinte que está aí incomodado, rápidas melhoras e assim que está a conduzir a esta altura, conduza com muita prudência, observando e respeitando as regras de trânsito. Assim, caro ouvinte que está em casa a esta altura, aproveitando a segunda-feira da melhor forma possível, sintonizado, rápido. Cidade Beira, grata pela preferência, fique ligado, como bem disse, até ao último minuto do Eco Estudantil. E também quero aí dizer assim que está de regresso depois do fim de semana, não é, ter aí passado fora da cidade, seja bem-vindo de volta. E caro ouvinte, vamos juntos a esmiuçar as novidades que temos a trazer nesta segunda-feira, não é, que está quase que está a fazer frio, não é? Tempo de inverno, mas quando chega a esta altura, o eco carrega com inverno mesmo, com muito frio, não é? Então, parece que a esta altura está do outro lado, agasalha-se muito, principalmente assim que está a caminho da escola, não é? Agasalha-se muito, porque a hora que vai voltar também não vai permitir. Aliás, não vai favorecer, não é? Por causa da temperatura. E assim, caro ouvinte, que já está aí nas vésperas do término dos exames, falo dos estudantes do ensino superior que estiveram aí a realizar os seus exames na semana passada e alguns já vão para recorrência. Em todo caso, desejo aí bom trabalho, tem que dizer bom trabalho, não é? É para trabalhar mesmo. E não só também, assim que teve aí bons resultados, almejou aquilo que tanto querias. E parabéns, né? Muitos parabéns. Alguns vão de férias, não é? Em todo caso, aproveitem a férias para poderem carregar o segundo semestre da melhor forma possível. E a esta altura estamos com 18 e 7, caro ouvinte. Vamos acompanhar a nossa saudação musical e eu volto dentro de instantes porque temos muita novidade a deixar ficar neste 13 de julho para esta edição 1 do Eco Estudantil. Ótima escuta, música pertencente o Preto Show, Filho do Zua e também o Disse, não é? Com o seu tema Coringa. Boa noite, ótima escuta e até já.

Pois bem, caro ouvinte, em gesto de saudação, acompanhamos a música pertencente ao Filho do Zul, Preto Show, Dize e entre outros, com o seu tema Coringa. E a esta altura está tudo a posto para podermos acompanhar os fatos marcantes do dia 13 de julho. Ótima escuta, caro ouvinte, a rubrica Datas e Fatos. Música.

Pois bem, caro ouvinte, hoje, 13 de julho, o 194º dia do ano no calendário gregoriano, e só nos faltam 171 dias para o término do ano 2026. Numa data como esta, no ano de 1174, Guilherme I da Escócia, o importante rebelde da revolta de 1173-174, é capturado em Alnwick pelas forças leais a Henrique II da Inglaterra. No ano de 1249, coroação de Alexandre III como rei da Escócia. No ano de 1260, a Ordem da Livónia sofre sua maior derrota do século XVIII, aliás, XIII, na Batalha de Durba contra o Grão-Ducado da Lituânia. No ano de 1573, o Cerco de Haarlem termina após 7 meses. No ano de 1640, os jesuítas acabaram expulsos no colégio em São Paulo por pretender em ver obedecido, assim que é o breve do Papa, sobre a liberdade dos índios. No ano de 1814, os Carabinieri, a Gendarmeria Nacional da Itália, é estabelecida. No ano de 1901, Santos Dumont contorna a Torre Eiffel, em Paris, com o seu dirigível N5. No ano de 1997, Cuba recebe os restos mortais de Che Guevara. No ano de 2003, caro ouvinte, o pessoal francês da DGSA aborda uma operação para resgatar Ingrid Betancourt dos rebeldes da FARC na Colômbia, causando um escândalo político quando detalhes vazam para a imprensa. No ano de 2006, começa a conferência AIA50, comemorando os 50 anos do workshop de Dartmouth, a primeira conferência sobre inteligência artificial. Em 2007,

iniciam-se os quintos Jogos Pan-Americanos realizados no Rio de Janeiro. Em 2008, começa a Batalha de Oannate, quando guerrilheiros do Talibã, Siqueira e Al-Qaeda atacam as tropas do Exército dos Estados Unidos e do Exército Nacional do Afeganistão, e as mortes de soldados americanos foram, naquela época, as maiores de uma única batalha desde o início das operações, em 2001. Em 2019, o Spark-Rhoid Gamma, um telescópio espacial russo-germânico de alta energia, é lançado do cosmodromo de Baikonur, Cazaquistão. Antes disto, caro ouvinte, em 2013, o tufão Sulik mata pelo menos 9 pessoas e afeta mais de 160 milhões no leste da China e Taiwan. Para finalizar, em 2024, Donald Trump, então candidato à presidência dos Estados Unidos, sofre uma tentativa de assassinato em comício na Pensilvânia. Estamos com 18 horas e 16 minutos, acompanhamos a rubrica Datas e Fatos, onde conferimos os fatos marcantes do dia 13 de julho.

Pois bem, caro ouvinte, para trás ficamos com a rubrica Datas e Fatos. Deixa-me dizer que hoje, dia 13 de julho, é o Dia Mundial do Rock. Hoje é o Dia Mundial do Rock. E assim que é amante do rock, olha, celebra este dia, quem sabe, escutando uma música aí, tá bem? E a esta altura, caro ouvinte, nós vamos em encontro de uma composição musical e voltamos dentro de instante, porque temos aí a seguir a rubrica Sugestão de Leitura que vai dar entrada esta semana. Desejo assim uma ótima escuta. Safe dance, Osana.

Pois é, caro ouvinte, acorda o final da música do Safatanze com o seu Temo San. Nesta altura estamos com 18 horas e 22 minutos. Vamos prosseguir com mais rubricas. Vamos acompanhar a rubrica Sugestão de Leitura. E para esta semana, caro ouvinte, vamos sim acompanhar e conferir a obra pertencente ao Manuel Mussanama intitulada Juventude na Encruzilhada. Desejo, caro ouvinte, ótima escuta, boa noite, grata pela preferência e até já.

0: Boa noite, estimado ouvinte. Seja bem-vindo à rubrica Sugestão de Leitura. E para esta semana, vamos nós conferir esta obra literária pertencente ao Manuel dos Santos Mussanama. Ele que vem, na verdade, nos trazer este magnífico tema Juventude na Encruzilhada. Pois bem, caro ouvinte, neste rico livro motivacional intitulado Juventude na Encruzilhada, Mussanama partilha a sua experiência, o que viu e vê, viveu e vive. Partilha as suas experiências não apenas por partilhar, mas para que elas sirvam de exemplo e inspiração para os outros, sobretudo os jovens. Mussanama faz-nos perceber que todo aprendizado só é válido quando é partilhado. Que todo aprendizado só é válido quando traz a paz interior e exterior para nós mesmos e para os outros. Percebeu que não faz sentido estar bem sozinho enquanto os outros, à sua volta, estão a sofrer ou estão a passar por dificuldades. Percebeu que caminhar sozinho não faz desenvolver, mas caminhar junto do outro, sim. Ele mesmo, o autor, na sua fala, diz e escreve neste livro que é o que é, chegou onde chegou, está onde está, hoje, graças aos outros. E, caro ouvinte, ainda sobre este tema, juventude na encruzilhada, o autor descreve que a juventude é uma fase ativa da vida marcada por desafios crescentes, criação de laços sociais e discernimento, por um lado. Por outro, há uma busca por independência, identidade própria e valores. É na juventude que o indivíduo tem o prazer especial de fechar-se em si mesmo e analisar os seus pensamentos, refletir sobre os seus atos, buscando uma personalidade. Nesta fase, a juventude muitas vezes vê-se numa encruzilhada diante de vários cenários resultantes da pressão social e económica. Este livro surge como uma proposta para orientar e motivar o jovem a refletir sobre as suas ações e buscar a sua personalidade. A obra traz textos motivacionais que ensinam à juventude sobre a ética individual, o amor, a paz, a liberdade, a aprender a ceder com manifestação de princípios éticos. Ensina, sobretudo, como viver em paz e ter sucesso na jornada de vida. Manuel dos Santos Mussanama nasceu no distrito de Bus em 1987, após graduado em Sistemas de Informação Geográfica e Monitoria de Recursos Naturais pela Universidade Católica de Moçambique e possui licenciatura em Ensino de Filosofia pela Universidade Pedagógica. Ocupa desde 2019 o cargo de vereador para a área da Juventude e Desporto na Autarquia da Beira. De 2014 a 2018, foi chefe do posto administrativo do Chiveve e de 2013 a 2014, técnico do secretariado do gabinete do presidente Davos Chimango. Foi docente na Universidade Jean Piaget das disciplinas de Psicossociologia, das Organizações, Epistemologia e Seminários de Estudos Piagetianos e lecionou a disciplina de Introdução à Filosofia na Universidade Católica de Moçambique. O autor tem participado como orador em debates juvenis, workshops e palestras. Pois bem, caro ouvinte, desta forma que eu encerro a rubrica Sugestão de Leitura para esta semana, onde falamos da obra do Manuel dos Santos Mussanama, intitulada Juventude na Encruzilhada. Contaram com a apresentação de Carmen Albino. Boa noite e fique bem.
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0: Pois bem, caro ouvinte, conferimos a rubrica Sugestão de Leitura que deu início esta segunda-feira, pertencente ao Manuel dos Santos Mussanama, intitulada Juventude na Encruzilhada. E a esta altura, vamos ao encontro de mais uma composição musical e voltamos dentro de instante porque está espreita a rubrica Saiba Mais. Vamos acompanhar esta música e eu volto dentro de instante. E porquê não este tema do J.K. Mark Exodus, 20 chamadas. 20 chamadas. Vamos acompanhar.

Os Ícaro 20 acorda o final da música do J. King com o seu tema 20 chamadas, música esta também que conta com a participação do Marcaso dos E. Esta altura, 20 chamadas, mas nós estamos com 31 minutos já passados da hora 18 e a esta altura, caro ouvinte, vamos sim acompanhar esta rubrica Saiba Mais com o Sebastião Sarmento. Hoje é segunda-feira e por que também não trazer algo que possa nos deixar, quem sabe, assustados? Abelhas, abelhas. Vamos saber sobre as abelhas. Até já.

0: e saudações, estimado ouvinte do programa Eco Estudantil. Seja bem-vindo à rubrica Saiba Mais. Estimado ouvinte, sabia que as abelhas comunicam através da dança? Sim, as abelhas são insetos extraordinários e desempenham um papel fundamental na natureza através da polinização das plantas. No entanto, uma das suas características mais fascinantes é a forma como comunicam entre si. Diferentemente dos seres humanos que utilizam palavras, as abelhas recorrem a movimentos corporais que se assemelham a uma verdadeira dança. Quando uma abelha operária encontra uma boa fonte de alimento, como flores ricas em néctar ou pólen, regressa à colmeia para informar as outras abelhas. Para transmitir essa informação, realiza uma sequência específica de movimentos, conhecida pelos cientistas como dança do abanar ou dança das abelhas. Durante esta dança, a abelha move-se em determinados padrões, abanando o abdômen e deslocando-se em várias direções. A forma, a velocidade e a duração destes movimentos fornecem informações importantes às outras abelhas. Através da dança, eles conseguem indicar a distância, a direção e até a qualidade da fonte de alimento encontrada. Se o alimento estiver próximo da colmeia, a dança tende a ser simples e circular. Quando a fonte do alimento está mais distante, os movimentos tornam-se mais complexos. As outras abelhas observam atentamente a dançarina e interpretam as informações para localizar o destino com grande precisão. Além da dança, as abelhas também utilizam odores e substâncias químicas chamadas feromonas para transmitir mensagens relacionadas com perigos, organização da colmeia e identificação dos membros do grupo. Graças a estes sistemas de comunicação, milhares de abelhas conseguem trabalhar em conjunto de forma organizada e eficiente. As abelhas são essenciais para a agricultura e para a manutenção da biodiversidade. Muitas plantas dependem delas para a polinização, processo que permite a formação de frutos e sementes. Sem as abelhas, a produção de diversos alimentos seria seriamente afetada. A dança das abelhas é considerada uma das formas mais sofisticadas de comunicação do reino animal. Ela demonstra que mesmo criaturas tão pequenas possuem capacidades surpreendentes de cooperação e transmissão de informação. Estimado ouvinte, desta forma é que terminamos a rubrica Saiba Mais de hoje, onde ficamos a saber que as abelhas se comunicam através da dança. Eu me chamo Sebastião Sarmento e prometo voltar numa próxima oportunidade com mais novidades. Boa noite.
1: Pois é, muito obrigada, Sebastião Sarmento. Conferimos a rubrica Saiba Mais, onde falamos e despertamos curiosidade a respeito das abelhas. Caro vinte, a esta altura, vamos ao encontro de uma composição musical e voltamos dentro de instantes. Aliás, por que não duas? Mas vamos ao encontro de uma composição musical, sabe porquê? Porque temos aqui a dispor ainda a rubrica Minuto Ciência. Vamos acompanhar a música, parte em cinta 12 furos, Clayton David, Dorama. Ótima escuta.

Pois é, corte final da música do Dosa Furos, Clayton David, Dorama, e a esta altura, caro ouvinte, já sabe que vamos em encontro de mais uma rubrica que é Minuto Ciência, rubrica esta que fala de inovação e tecnologia. Vamos acompanhar este tema, não é? Vamos falar do robô. Vamos falar do robô. Eu desejo assim uma ótima escuta e até já. Boa noite, caro ouvinte. Seja bem-vindo à rubrica Minuto Ciência. E para esta edição vamos falar a respeito do robô. Ou por outra, o que é um robô? Um robô é uma máquina programável capaz de realizar tarefas automaticamente com pouca ou nenhuma intervenção humana. Ele pode executar ações físicas, como mover objetos, limpar o chão ou explorar outros planetas. Como funciona um robô? Normalmente, um robô tem estrutura mecânica, partes que se movem, braços, rodas, pernas, sensores para perceber o ambiente, câmeras, sensores de distância, sistema de controle, um cérebro, programação ou inteligência artificial, fonte de energia, bateria ou eletricidade. Tipos de robôs: industriais, usados em fábricas, domésticos, como aspiradores automáticos, exploradores, enviados ao espaço ou ao fundo do mar. Humanoides, com aparência semelhante à humana. Resumindo, caro ouvinte, robô é uma máquina que executa tarefas automaticamente seguindo comandos programados. É desta forma que eu encerro a rubrica Minuto Ciência. Boa noite e fique bem. Pois é, caro ouvinte, conferimos a rubrica Minuto Ciência, falamos do robô, tecnologia e inovação, é disso que esta rubrica trata. E caro ouvinte, 18 horas e 41 minutos, vamos ao encontro de mais uma composição musical e volto dentro de instante. Vamos acompanhar a música pertencente ao Filho do Zua com o seu tema Casamento. Até já.

Pois é, caro ouvinte, acorde o final da música do Filho de Zua, Casamento. Casamento, ah, o anel é ouro. E caro ouvinte, a esta altura, nós vamos ao encontro da rubrica Dicas para Estudantes, a segunda-feira. E por que não trazermos aí algumas dicas bem relevantes para os estudantes universitários que estão de férias, estão a gozar as férias? Alguns estão aí aliás, a se preparar para a recorrência, mas há alguns que já estão a desfrutar destas semanas de descanso. Vamos acompanhar, caro ouvinte, a rubrica Dicas para Estudantes.

Pois bem, caro ouvinte, como bem disse, que vamos trazer dicas para estudantes universitários no tempo de férias, não é? E dizer que aproveite, caro ouvinte, aproveite as férias para poder encontrar o equilíbrio que precisas. E precisas muito, não é? Um semestre não é fácil carregar, não é fácil. E já sabe também, não é fácil suportar as cadeiras. Mas em todo caso, aproveita as férias para poder encontrar o equilíbrio entre descanso e também desenvolvimento. E estarei aqui a trazer algumas dicas fundamentais para si. Antes de mais, desconecte-se da pressão académica. Priorize sua saúde mental. Faça cursos rápidos para o currículo ou adiantamento de matérias. Organize a rotina financeira e aproveite para ler por lazer. E a primeira, caro ouvinte, é coloque o descanso em primeiro lugar. A mente precisa relaxar para não sofrer de burnout. Aproveite as férias para dormir bem, praticar exercícios físicos e estar com a família e amigos. E outra dica, faça cursos livres e de capacitação. As férias são ideais para adquirir habilidades que a faculdade não ensina, como soft skills, idiomas ou ferramentas tecnológicas. Também adquira, caro ouvinte, a experiência prática. Esta é uma dica muito útil. Busque estágios de curta duração, trabalho voluntário ou engaje-se em projetos de extensão da sua universidade, caso haja oportunidade na sua região. Também organize o seu currículo e networking. Atualize o seu perfil no LinkedIn e participe de workshops ou eventos da sua área para construir novos contactos profissionais. Digo-me também, caro ouvinte, esta aqui é a última dica. Planeje o próximo semestre. É verdade, planeje o seu próximo semestre. Pesquise com antecedência as disciplinas que vai cursar, organize seus horários e não só também providencie os materiais e anote datas importantes para começar o período letivo sem imprevistos. Estas, caro ouvinte, foram as dicas úteis que bem cá deixamos ficar para si. Aproveite no máximo as suas férias, caro estudante.

Pois bem, caro ouvinte, conferimos a rubrica Dicas para Estudantes. A esta altura, com 18 horas e 48 minutos, está tudo a posto para juntos podermos acompanhar duas composições musicais e voltamos porque ainda temos a acompanhar a rubrica O Nosso Português. Mas antes disso, vamos conferir a música pertencente ao G-Meta, com a participação do Helio Beats e Bajero no seu tema Awena Bebé. Também vamos acompanhar a música pertencente, caro ouvinte, já sabe, é novidade. E eu desejo assim uma ótima escuta, tá bem? Ótima escuta e até já.

0: Pois é, caro ouvinte, vou namorar assim de novo, musicasta, caro ouvinte, que na verdade deixa o coração um bocado agitado, mas em todavia, caro ouvinte, vamos agora para a última proposta, que é a rubrica O Nosso Português, e já sabe que depois disto nós voltamos para dizer um bye-bye. Ótima escuta e até já.
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2: Diz-se procuramos alojamentos o mais baratos possíveis ou procuramos alojamentos o mais baratos possível?
3: Procuramos alojamento o mais barato possível.
4: Por quê?
3: A explicação é que estão a fugir neste momento.
4: Sim, sim.
3: Mas eu poderia pedir aqui a ajuda de um amigo.
5: Sim, eu penso que é procuramos alojamentos o mais baratos possível, não é?
4: Possível.
5: Possível, exato. E não possíveis.
4: Por quê?
5: Vamos lá. Embora esteja a tratar-se de vários alojamentos, né? A parte final deve ser possível e não possíveis, porque dizendo que é possíveis, estamos a pluralizar e não pode. Deve ser só possível. Praticamente isso.
6: Procuramos alojamentos exato. O mais barato possível.
4: Possível?
6: Sim, possível.
4: Por
6: possível.
4: Por quê?
6: Ah, não vou saber justificar, mas é possível, é não possíveis.
4: Okay. E para ti?
7: Procuramos alojamentos o mais barato possível.
4: Possível?
7: Possível.
4: Por quê?
7: Porque não posso conseguir explicar, né? Mas acho que é isso, né?
2: Não diga procuramos alojamentos o mais baratos possíveis. Diga procuramos alojamento o mais baratos possível.
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0: Pois bem, caro ouvinte, está assim encerrada esta primeira edição do programa Eco Estudantil para os 13 de julho, conduzido por mim, Carmen Albin. Já sabe que temos encontro marcado amanhã, terça-feira, para mais uma ronda desta viagem académica. Eu desejo assim continuação de uma excelente escuta, restante programação da sua cidade FM. Já sabe que 19 horas chega-se com o informativo e também, depois disto, a última parte do Viva a Cidade. Boa noite, um beijo e até amanhã.
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2: 19 horas em Moçambique.
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2: Seus estúdios na Beira, a Rádio Cidade continua a transmitir em 105.2 FM. Vamos já às notícias a esta hora, numa edição e apresentação do Mário Malua.
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2: Muito boa noite. A Procuradoria-Geral da República vai investigar esquemas de contrabando de descaminho de combustíveis no país. Há suspeita de que alguns caminhões transportando combustíveis partem dos portos nacionais com destino aos países da região, mas regressam com a mesma carga para ser comercializada em Moçambique. Segundo o Procurador-Geral da República, Américo Letella, agindo assim, os infratores contornam as obrigações fiscais e ampliam os lucros. Letella, que falava esta segunda-feira na Beira, alerta para as consequências do esquema de contrabando e descaminho de combustíveis na economia, defendendo uma atuação arrojada dos órgãos da justiça, sobretudo do Ministério Público. A Diretora Nacional de Formação de Professores, Formadores e Gestores do Ministério da Educação chama a atenção para a relevância da formação de docentes no fortalecimento do sistema de educação. Para a Locre Jaime, não há dúvida de que a qualidade de educação depende da preparação dos professores, razão pela qual se deve intervir no domínio formativo. Dizia, deve-se investir no domínio formativo. A responsável falava durante a reunião nacional das instituições de formação de professores, que decorre a partir desta segunda-feira na cidade da Beira. O encontro é visto como uma oportunidade para a partilha de experiências, análises de desafios comuns, identificação das boas práticas e definição de estratégias para a melhoria da formação de professores. O Ministro da Economia quer que o setor que dirige paute por uma planificação transparente e eficiente, de forma a garantir que as políticas públicas resultem no bem-estar dos cidadãos. Basílio Mohat falava hoje em Maputo, na abertura da primeira reunião nacional de planificação no Ministério da Economia. O Ministro da Planificação e Desenvolvimento desafia os operadores dos megaprojetos no país a implementarem programas integrados capazes de gerar emprego e melhorar a vida da população. Salim Valá explica que só assim será possível reduzir a pobreza e impulsionar o desenvolvimento econômico local. Salim Valá falava na vila de Chitima, no distrito de Caorabassa, em Tete, durante uma visita que efetuou ao projeto Transformar, financiado pela Hidroelétrica de Caorabassa. Ainda cá entre nós, dizer que a Autoridade Reguladora de Aviação Civil de Moçambique esclarece que a missão da Organização da Segurança de Aviação da Comunidade dos Países de África Austral não foi uma auditoria da Organização da Aviação Civil Internacional, tal como foi vinculado por alguns órgãos de comunicação social. Numa nota enviada à nossa redação, a Autoridade Reguladora de Aviação Civil de Moçambique sublinha que tratou-se de uma missão técnica de análise de lacunas realizada no âmbito da cooperação regional. Já notícias fora de porta, dizer que pelo menos 10 pessoas ficaram feridas após o desabamento de um edifício esta segunda-feira, 13 de julho de 2026, na aldeia de Ebugene, na zona de Inanda, norte da cidade de Durban, em KwaZulu-Natal. As equipas de emergência e resgate encontram-se atualmente num local num esforço conjunto para realizar possíveis vítimas sob os escombros. De acordo com o porta-voz da ALS, paramédic Garrett Jameson, a situação no terreno é complexa. Várias ambulâncias, o corpo de bombeiros de Tekwini em Durban e as equipas especializadas de busca e salvamento foram mobilizados. Diversos feridos, pelo menos 8, foram transportados para hospitais da região por meios próprios e por populares antes mesmo da chegada dos serviços de emergência. Ainda na vizinha África do Sul, dizer que as autoridades sul-africanas detiveram 350 pessoas ligadas a mais de 200 casos de intimidação e incitamento à violência no âmbito dos protestos anti-migração no país. Segundo o Comitê Interministerial sobre a Migração, já há 112 processos em julgamento e outros 69 sob investigação. Este domingo, a ministra sul-africana da Justiça e do Desenvolvimento Constitucional, Mamamolo Kubaye, lançou um aviso severo aos grupos de cidadãos que realizam buscas ilegais em casas e empresas. A governante reiterou que a fiscalização, o controle de fronteiras e as deportações são competências exclusivas do Estado sul-africano. E com esta informação nós colocamos o ponto final a este bloco informativo. Atualidade. Boa noite.

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3: Já 9 horas e 6 minutos em Moçambique. Uma vez mais, muito boa noite. Sejam todos muito bem-vindos à nossa terceira hora das 4 que nos é reservada até muito perto das 21 horas neste espaço Viva Cidade, edição de segunda-feira. Portanto, esta hora, os minutos que se seguem, é reservado ao beat e ao seu gosto. Espaço esse que vai se estender até muito perto das 20. Ok? Então o nosso número já está disponível, que é 87993948. Repito, 87993948. Este número pode ligar e peça a música que quer ouvir nesta noite de segunda-feira. E aqueles que estão bem atentos e ligadinhos ao canal da Rádio Cidade, já começam aí a ligar e nós vamos atendê-los. Boa noite. Está sim, boa noite.
4: Olá, viva, muito boa noite. 105.2 no estéreo. Boa noite, meu irmão Marua.
3: Mais velho, Chico Atoi. Boa noite, como vai isso?
4: Tudo bem aqui no Majorano, tudo bem mesmo. Apesar de termos um pouco de uma temperatura mais fresca mesmo neste momento aqui. Estamos muito bem mesmo neste momento aqui, mano Mário.
3: Ok, certo. Chico, o que é que queres ouvir hoje?
4: Ah, para dia 2, como segunda-feira,
3: sim.
4: Quero ouvir a música do Don Kikas com o tema Sakirima.
3: Sakirima, e esta música aqui vai endereçar?
4: A música vai principalmente para a minha escola aqui em casa mesmo, que é a Manacia, e também para todos os ouvintes, que está instrumento muito também aqui, fomos aqui de Mano Tomé, que também tem uma batata, e manda também baba, também de Madimane, também para manda Mezinho, e também manda também Baixio, manda também Tito, todos esses são ouvintes de também de Madimane, são ouvintes novos, né?
3: Okay.
4: E para os ouvintes antigos, está aí mesmo João Montende, João Gonçalves, Augusto Aimo, e para os demais trabalhadores, os com dois mesmo, e de uma demais também a voz, sempre aqui, é do Chico Atoi, Mano Mário.
3: Tá certo, um abraço, Chico Atoi, tenha uma ótima noite, e um abraço também aí a Manaxia, ok?
4: Muito obrigado, mesmo tarde, sempre ouve a cidade.
3: Não falha nada.
4: Tá, Mano Mário, vamos lá.
3: Lá foi o mais velho, Chico Atoi, a partir do Madman. 87993948 Rádio Cidade, muito boa noite. Está sim, boa noite. Ouvinte a linha, boa noite.
5: Olá, viva, muito boa noite, Mano Mário Maroa.
3: Boa noite, como está?
5: Aqui está tudo bonito, não sei, das tudo de 5.2.
3: Está tudo bem. Hoje está a falar exato. Também do Pioneiros?
5: Exatamente, Pioneiro mesmo.
3: Como vai o ouvinte Massora?
5: Aqui está tudo bonito, não sei para o Mano Mário aí.
3: Estou bem, graças a Deus, está tudo bem, está tudo bem. O que é que quero ouvir hoje?
5: Hoje pode pegar a música de Flamengo. Mulomo.
3: Mulomo, ok. Está certo, e a quem vai endereçar esta música do Flamengo?

0: Está tudo bem, não sei.
1: Eu também estou bem, graças a Deus. Com quem falo? E de onde é que nos ouve?
0: Luís Empresa.
1: Ei, Luís, há quanto tempo?
0: Há bom tempo, Luís.
1: Está tudo bem, empresa?
0: Está tudo na cima de mar.
1: Está tudo bem. Está a falar certamente da Vila Massane.
0: Certo, tem como.
1: Ok, ok. O que queres ouvir, oh, Luís?
0: Angola com o título Suzy.
1: Não percebi?
0: Angola com o título Suzy.
1: Suzy? Certo. Ok. E esta música aqui vai te interessar? A música dos Angola, Suzy?
0: Primeiramente para a minha esposa Luísa, da minha sobrinha Luísa Frisgente, da minha sobrinha Alvina, para todos juntos deste bairro, sempre a Rádio Tristeza, amigos da Rádio Taima Sora, Chico Atoi, Nome Kissi, Fernando Mustice, Júlio Scotti, só um monte. Mário, para hoje tudo, a voz presa, Luís Empresa. Diretamente, 16 de
1: Beiro.
0: Bom trabalho.
1: Tá certo. Um abraço para ti também, junto à sua família, ok?
0: Tchau, meu irmão.
1: Tchauzinho.

0: Lá se foi o nosso grande amigo Luís Empresa, a partir da Vila Massana. Vamos sair ao encontro de mais um ouvinte. Francisado, boa noite.
1: Alô?
0: Está sim, boa noite.
1: Boa noite, como está?
0: Eu estou bem, graças a Deus. E aí?
1: Estou sendo apontado.
0: Ok, tudo bem. E com quem falo? De onde é que nos ouve?
1: Aqui está falando Daniel. Mas eu estou tudo, não sei se aqui também é verdade.
0: Desculpa, Daniel?
1: Mas eu estou tudo, não sei se aqui.
0: Estou-lhe a ouvir mal.
1: Daniel? Mas eu estou tudo, não sei se aqui.
0: E não está, não está fácil isso.
1: Eu disse Daniel.
0: Daniel, é isso?
1: Sim, Daniel.
0: Sim.
1: O povo não tem entrevista.
0: Não percebi essa última parte.
1: Eu disse Daniel. Mas o povo não tem preguiça.
0: Pobre não tem preguiça, é isso?
1: Sim.
0: Ah, ok. E houve a Rádio Cidade a partir de onde?
1: A partir de Minhava Mananga.
0: Ok. O que é que quero ouvir hoje?
1: Hoje quero ouvir de Juliana Camusim.
0: Música de quem?
1: Juliana Camusim. Juliana.
0: Não consigo perceber.
1: Juliana Camusim.
0: Juliana?
1: Sim, Juliana Camusim.
0: Este segundo nome também não consigo perceber. É Juliana?
1: Camusini.
0: Camusini?
1: Sim.
0: Ok, vamos lá ver se conseguimos esta. E o título dessa Juliana? Vamos lá ver. Um minuto só, Daniel, não desliga, só por favor. Ok, vamos lá.

0: Ana. Camisinha, é isso?
1: Sim, sim.
0: Estou a apanhar um canhomose aqui, Juliana, canhomose, mas não tem nada a ver com o que queres. Mais um minuto só.

Tá bom, enquanto isso. Deixa-me só, Juliana.

0: Não, não, não, não conseguimos achar esta música.
1: Não tem essa como pôr música que.
0: Desculpa?
1: Que não tem esse como pôr música que. Este. O Roberto Carlos.
0: Roberto Carlos?
1: Sim.
0: Qual dos temas do Roberto Carlos?
1: Mulher de 40.
0: Sim, mulher de 40. Ok, mulher de 40, tudo bem. E a quem vais interessar essa música de Roberto Carlos?
1: Ah, vai, está todos os vídeos que estão ligados, está todos os vídeos que estão ligados.
0: Ok. E é tudo?
1: É tudo, é tudo.
0: Um abraço, Daniel, continuação de uma boa noite, ok?
1: Tchau.
0: Tchauzinho.

Lá se foi o Daniel, pobre não tem preguiça. A partir do bairro da Munhave. Ok, a música do Roberto Carlos já está alinhada.

0: Vamos lá atender mais um ouvinte. Rádio Cidade, muito boa noite. Assim, boa noite.
1: Sim, boa noite, doutor. Como está?
0: Eu estou bem, graças a Deus. E aí?
1: Eu também estou bem, graças a Deus.
0: Com quem falo?
1: Fala com o Luiz Tiago da Manga Xingsura.
0: Luiz Tiago, fala-nos a partir da Manga Xingsura. Ok.
1: Sim, sim.
0: Ok. O que eu quero ouvir, Tiago?
1: Eu quero ouvir a música de Lola Araújo, Preto no Branco.
0: Preto no Branco. Ok.
1: É.
0: E a quem vai endereçar esta música da Yola?
1: Esta música eu endereço a todos os ouvintes da Rádio Cidade, a minha família, o locutor em serviço e a mim também.
0: Ok. É tudo?
1: É tudo, sim.
0: Tá certo. E desejo continuação de uma boa noite e estamos juntos. Não saia daí.
1: Tá bom, bom trabalho para o locutor.
0: Obrigado.
1: Não.

0: 20 minutos em Moçambique. Vamos ao encontro de mais um ouvinte. 87-99-39-048. Rádio Cidade, muito boa noite. Está sim, boa noite. Alô, ouvinte, boa noite.
1: Boa noite, como está?
0: Estou bem, graças a Deus. E aí?
1: Aqui está tudo bem. Aqui é Celestina da Xamba, não tenho muito crédito. Peço a música de Suraje, com tema Stelio. A música vai para meu pai, minha irmã e a todos os ouvintes da Rádio Cidade.
0: A música de Suraje, intitulado?
1: Com tema Stelio.
0: Stelio.
1: Sim.
0: Ok, vamos lá ver se temos essa música de Suraje Stelio. Ok, e é tudo. Se a gente não conseguir esta, podemos tocar uma outra?
1: Sim, pode sim.
0: Tudo bem, ok. Um abraço para ti, Celestina, e continuação de uma boa noite, ok?
1: Sim, obrigado, e para ti, bom trabalho.
0: Muito obrigado, tchauzinho.

Ok. Esta música tem nem de Suraj, mas Suraj participa. Mas ok. Vamos lá tentar ver se conseguimos tocar esta música do. É do Stélio, não do Suraj. A música pertence ao Stélio, que conta com a participação do Suraj. Vamos lá ver se conseguimos avançar. Mas já está aqui alinhado, ok?

Eram 9 horas e 23 minutos em Moçambique. Já temos aqui alinhados 6 ouvintes. Vamos lá ver se conseguimos falar com mais um. 87 99 39 048.

0: Rastel, boa noite.
1: Agora é minha vez.
0: Que bom.
1: Boa noite.
0: Como está, Fernando?
1: Mesmo com problemas, não há problemas. Senhor Malua, Paulo.
0: Está tudo bem.
1: Ah, pá, mesmo com problemas, não há problemas.
0: Não tem que ter problemas.
1: Exatamente. Acordamos segunda-feira, graças a Deus.
0: Exato.
1: E para cá estar em casa é porque consegui enganar os brancos.
0: Não é?
1: Para não roubar coisa de ninguém.
0: É, é verdade. É preciso isso. É preciso.
1: Sim, sim.
0: E a nossa cidade
1: de Matola, como que passou o final de semana?
0: Graças a Deus, bem. Graças a Deus, bem.
1: Sim, sim.
0: Não sei aí do outro lado, a cidade de Matola, como é que está? A família, como é que vai? O Cota, mais velho, o Mofundice, como é que está?
1: A minha família está incrível. O meu pai, quem teve oportunidade, viu ele ontem no Sandu Concerto a dançar.
0: Ah, mas não falha, está sempre lá.
1: Exatamente. Resumindo, estamos incríveis.
0: Ok, isso é bom.
1: Estamos incríveis, sim, sim.
0: Tudo bem.
1: A música que quero pedir é do Hernani e featuring Vander. É Deus que está aqui, mano. É Jesus que está aqui nesse cena. Okay. Você está conseguindo ver essa música?
0: Um minuto só.
1: Enquanto procura, para gerirmos um tempo, vou estar a mandar mensagem.
0: Ok, tudo bem.
1: Quero dedicar essa música à ministra dos negócios particulares. Ixi, mandei arrepiar o corpo. Argélia Marquerenchana e os meus filhos, o Josué, meu neto, e também para a Nina de Matiaquane, lá no Estiva. Aquele abraço, amiga. E os grandes homens da RAI, do caso do senhor Chico Atoi, foi o primeiro hoje. E a família. E também para o Rafiki Fastin. E o grupo Watumuno. Já paguei o grupo. É o grupo Watumuno. Já paguei o grupo Watumuno. Para todo o elenco do Watumuno, aquele abraço.
0: Um abraço.
1: O primeiro Big. E o grande ouvinte Massora, o Zé Gonçalves. Olha, para toda a malta que está em sintonia, que gosta de ouvir a minha voz, muito obrigado. E para ti, senhor Mário Malua Paulo, aquele abraço.
0: Outro abraço.
1: O PCA do grupo Watumuno. Olha, mesmo com problemas,
0: não há problemas.
1: Obrigado.
0: Boa noite. Um abraço aí. Boa noite para você também, junto à família aí.
1: Obrigado, Deus te abençoe, tá bom?
0: Obrigado.

0: lá ver quem será o nosso último ouvinte para esta noite de segunda-feira. Cidade FM, boa noite.
1: Boa noite, mano Malua.
0: Boa noite, como está?
1: Na graça do Senhor, para ti, como estás?
0: Eu estou bem, graças a Deus. Está tudo
1: também
0: bem.
1: Também estou bem.
0: Estou a falar com?
1: Moisés, nono Barminhava, que é filho da barbearia um pouco.
0: Está tudo bem, Moisés?
1: Eu não comando, está aí.
0: Isso é bom. Ok, Moisés, o que é que quer ouvir hoje?
1: Domingo, João Vera, o Atomandio com Serusa.
0: O Atomandio, é, ok, já está. E a quem vais endereçar essa música?
1: Primeiramente vai para si.
0: Muito obrigado.
1: E para o senhor Fernando Mufundista, para de Maputo, junto com a ministra dos Negócios Particulares. E para o primeiro Big, Modraga de Matacuane, Silva de Matacuane, António Bonde, António Paulino. E para, não se esqueça, as minhas filhas, Érica, Janete, Andinha e o Mário. E o Michel também, é tudo.
0: Tá certo. Um abraço, Moisés, tenha uma ótima noite e passe muito bem, ok?
1: Obrigado.
0: Tchau. E prontos, foi assim que nós fechamos esta edição. Agora só vamos tocar as músicas. Pois. E começamos com o Dom Kikas, para ouvir aqui Sacrima, a pedido do mais velho, Chico Atoy, a partir do Madman.

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Estamos com 20 horas e 9 minutos em Moçambique. Foi assim que nós fizemos a primeira edição da semana do Vita, o seu gosto. E esta música que segue foi mesmo a pedido da ouvinte Ginoca, a partir do Macurum. A música do Mr. Bau ao lado do Awilo Moçambique anima. É, animava, não é? Mas pronto, já é nosso país, não tem como. De uma ou de outra maneira, tem que animar. E aqui está.

Dave. Estamos com 20 horas e 26 minutos em Moçambique. Vamos continuar com mais música nesta noite de segunda-feira.

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20h49, vamos saber que estamos mesmo na reta final desta primeira edição do Viva Cidade, edição do dia 13 de julho do ano 2026. Chegados aqui a esta parte, eu só posso dizer, foi tudo quanto eu tinha para lhe oferecer nesta noite, ou neste dia de segunda-feira. Se Deus quiser e também amigo vindo assim o permitir, voltaremos a nos encontrar amanhã, à mesma hora, a partir das 17 horas. Boa noite e uma ótima escuta a restante programação da sua cidade FM. Já a seguir, não deixa de acompanhar também, na sua primeira edição, a Conexão Noturna.

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após uma semana, portanto, de um calor bastante intenso, portanto, um calor que seca até as folhas, ou seja, até o capim, nota-se uma ligeira seca aí. Pedimos que aproxime. Nota-se aí um cantor bastante famoso. Segura! Nota-se aí um cantor bastante famoso. Parece que é o Twenty Fingers, pelas trajes, pela barba. Parece que é o Twenty Fingers. O que é que está a acontecer? Twenty Fingers, o que é que está a acontecer? Senhoras e senhores, parece que é o Twenty Fingers. Twenty Fingers, o que é que está a acontecer? Vamos, não parem, vamos. Vamos seguir a ele. Trajes inéditas. Nota-se aí, parece que ele está doente ou parece que ele está maluco. Uma demência. Senhoras e senhores, nota-se aí. Vamos, vamos. Senhoras e senhores, vamos filmar. É ele. É o Twenty Fingers, senhor. Estamos aqui com ele. Nota-se que estava a comer um pão. E nota-se que também o pão não tinha nada. É um pão seco. Twenty Fingers, fala alguma coisa. Fala alguma coisa, Twenty Fingers. Twenty Fingers. E ele é famoso. Meu Deus. Twenty Fingers, será uma cobra? Serão drogas? Será amor? Fala. Senhor, vamos seguindo. Vamos deixar. Vamos deixar.

0: Daqui a pouco, mais notas a acompanhar. Pontualmente 21 horas e 30 minutos. Incidências nacionais e internacionais. Arrancamos nós nesta super edição de Conexão Noturna. Muito boa noite. Estamos juntos.
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1: Já pedimos então sons que trazemos aqui da sua Cidade FM nesta noite de segunda-feira. É a primeira edição do programa Conexão Noturna, que passa aqui de segunda a sexta-feira, pontualmente 21, até muito bem perto da meia-noite. E transmitimos a edição número 1 desta semana do Conexão Noturna. Está no ar a primeira edição, que vai até muito bem perto da meia-noite. Bem-vindo!
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1: Exato, muito bem-vindo. Nós transmitimos a edição de hoje, a primeira logo desta semana, numa altura em que continuam a se registar da Cidade da Beira casos de encurtamento e desvios de rotas, bem como a cobrança de tarifas acima do normal. Portanto, este é um assunto bastante sensível. É, mexe com toda a ala, toda a sociedade, se quer, todos aqueles que também nos escutam a esta altura. Terca-se, não é? Pagar um preço acima do normal do transporte, uma vez que as autoridades competentes não aprovaram ainda. Não aprovaram estas tarifas e tem pessoas que em meio a isso acabam não concordando. Tem pessoas que em parte, querendo como não, acabam tanto cedendo esta parte. Então são notas que ainda vamos também continuar aqui a trazer até muito bem perto da meia-noite. Portanto, ouvinte-se ligado a nós, é o programa Conexão Noturna. Manda uma mensagem para 87-7483-935, diz-nos como é que vai a sua segunda-feira e deixa também o seu comentário com relação a este registro de casos de encurtamento e desvios de rota, tanto que cobranças de tarifas acima daquilo que é o preço normal, o preço não tanto estabelecido pelas autoridades reguladoras, portanto, de tarifa de transportes, não é? Fica ligado a nós, fica connosco, até muito bem perto também a nós. E saímos ainda mais música nesta sua noite e convidamos um jovem músico, desta vez o Tazzy Legend, Minha Mulher, passa a tocar aqui na Cidade FM.

0: Resto do ouvinte continua ligado a nós e ao Conexão Noturna nesta super noite de segunda-feira. São agora 21h55. A esta altura é, portanto, chegado o momento para trazermos aqui notas que dão conta sobre o registro que continua, portanto, de casos de encurtamento e desvios de rotas, tanto que a cobrança de tarifas acima do normal. É uma nota que é trazida a esta altura pelo jornalista Santos Nunes. Muito bem-vindo.
1: As irregularidades são mais frequentes nas rotas Macnino Passagem de Nível via autoestrada Macnino Inhamizo Cerâmica, Munhava e Estoril via Espangará. A situação continua a gerar descontentamento entre os passageiros que enfrentam dificuldades diárias para chegar aos seus destinos. Em muitos casos, são obrigados a recorrer a mais de um meio de transporte para concluir uma única viagem, o que aumenta os custos e prolonga o tempo de deslocação. A porta-voz da Polícia Municipal da Beira, Lenta Dando, reconhece a existência destas irregularidades em alguns corredores de transporte e garante que as ações de... As irregularidades são mais frequentes nas rotas Macnino Passagem de Nível via autoestrada. Estas práticas, responsabilizar os infratores, garantir o cumprimento das rotas e das tarifas oficialmente estabelecidas e assegurar um serviço de transporte público mais seguro, organizado e acessível para todos os cidadãos.
2: Tendo em consideração de que as tarifas ainda não foram atualizadas e nós, como a Polícia Municipal, estamos a deixar informações nas praças, em sítios de maior aglomeração das pessoas, de que quando se encontrar diante dessa situação, precisam denunciar. Nós estamos mesmo a trabalhar muito mais através de denúncias. Então, graças a Deus, os munícipes desta cidade tendem a colaborar, eles têm denunciado. Então, quando eles denunciam, nós vamos atrás das viaturas e recolhemos para o comando. Quanto à especulação de preço, é tolerância zero e nós estamos a aplicar o valor mais alto que vem lá no RTA, que é o valor de 30 mil meticais.
1: Lenta Dando acrescenta que, para além das irregularidades no transporte público, a Polícia Municipal enfrenta outros desafios, com destaque para a poluição sonora e a prática do comércio desordenado ao longo das principais vias de acesso, situações que exigem uma intervenção permanente das autoridades.
2: Sobre vendedores ambulantes e aqueles que vendem espaços não aceitáveis pela postura de trânsito. Também estamos a retirar ali, né? Vendedores ambulantes no Volvo, na Shoprite. Sobre a poluição sonora também aprendemos 3 colunas que encontravam decibéis altos não indicados. Nós temos que reconhecer de que é um desafio. Estamos cientes, né, desta doença. Sendo uma doença, eu tenho certeza que cedo ou tarde esta doença vai ter cura. Temos que obedecer o que está plasmado na lei.
1: Era a porta-voz da Polícia Municipal da Beira, Lenta Dando, falando sobre as ações de fiscalização em curso para combater irregularidades no transporte público, reduzir a poluição sonora e ordenar a atividade comercial na cidade da Beira.
0: Muito obrigado, Santos Nunes, pela nota trazida nesta Supernoite. É segunda-feira, primeira edição do seu programa Conexão Noturna, um programa que passa aqui de segunda a sexta-feira, pontualmente 21, até muito bem perto da meia-noite. Obrigado também pela companhia, ouvinte. Somos a 105.2, ouve-nos em www.rm.co.mz. Quanto ao desvio de rota, encurtamento, portanto, de rota, cobranças acima, portanto, do preço normal, o ouvinte está convidado, portanto, a denunciar esta prática. E pode muito bem também registar a placa de matrícula, não é? E encaminhar às autoridades competentes. Eu amanhã vou deixar aqui, portanto, o número da Polícia Municipal para... para que possa, portanto, registar. E é real, isso acontece, não é? Se vê e constata algo anormal, pode muito bem denunciar. É só registar a placa de matrícula do próprio carro e reencaminhar, portanto, e reportar, no entanto, esta própria situação. Arrancamos nós com Conexão Noturna aqui à segunda-feira no seu canal Cidade FM.
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O concerto musical de Burna Boy a desfilar a sua clássica na Cidade FM, concerto de 2024. Recordamos hoje na Cidade FM, 23:57 minutos. Olha, foi um prazer enorme trabalhar hoje para si. Eu prometo ainda voltar a trabalhar para si amanhã, pontualmente 21 horas, com mais uma edição de Conexão Noturna. Por já, recebo um forte abraço do Bernabé Maurício, que esteve na assistência técnica deste espaço, Marcelino Viola. Abraços fortes e até amanhã.

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